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Beleza, tá aí, musical Encanto e as alemãs do Nelson Milk aqui na nossa programação, né? Vamos seguindo por aqui, agora já 9:08, né? Noite desta sexta-feira, hoje dia 12. Recadinho aqui do amigo Fernando Olbermann, deixando boa noite. Também a Karina Kussler em Nova Hartz, pede Rota Luminosa, já vou separar a roda na sequência aí, tá bom, Karina? Valeu, valeu, valeu. 5432811510, o nosso telefone, o nosso WhatsApp, se você preferir também o site imperial.fm.br, disponível para você. Noite desta sexta, de tempo instável, né? Uma garoa fina caindo nesse momento por aqui. Temperatura em declínio, agora em 12.4. E a banda Periquito...

0: Maravilha, tá aí com Rota Luminosa, né? Coração, Banda Periquito, Valsa, Edi. Abraços por aqui, vamos lá, a turma que tá com a gente. Fala, tio Vilma, amigos lá de Portão, grande Vilmar acompanhando a gente. Bom final de semana aí pros amigos, turma lá do Doce Encanto, né? Hoje preparando uma janta por aí, né? E acompanhando a gente. Que legal, que privilégio. Valeu, Vilmar, abraços, viu? Hernani e a Rejane, aniversário do Hernani hoje. Olha só que maravilha. Olha aqui, ó, o cardápio do Hernani para comemorar o aniversário é o vinhozinho, produção própria, né? E aquela cuca, né? Que tá um espetáculo isso aí. Valeu, Hernani. Abraço para vocês, hein? E parabéns pelo Oliver, viu? Tudo de bom, muita saúde, só coisas boas aí pro amigo também. Paulo de Encantado, música pra namorada, pediu 5 minutos de amor. Nós rodamos há pouquinho aí os atuais, né? Então já valeu pro amigo também. Tem recado de áudio aqui? Vamos lá, vamos dar o play aqui, vai.
1: Ô, meu amigo, boa noite.
0: Noite.
1: Tudo bem?
0: Tudo.
1: Tudo tranquilo, no máximo. Eu gostaria de oferecer uma música pra minha amiga e companheira e namorada, com certeza, a Irene, aqui de Pelotas, com muito amor e carinho, viu?
0: Show.
1: Em homenagem ao Dia dos Namorados, né?
0: Sim.
1: Se for possível, pode ser uma música do Barbarella mesmo. Tá bem?
0: Tá bom.
1: Obrigado, um bom fim de semana a todos. Tchau, tchau.
0: Valeu, um abraço pra turma aí no sul do estado também, na companhia da gente, né? Que maravilha. A música alemã, o Mark Pirker chegando.

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0: Doce Encanto, Isso é a Felicidade. Antes, Canecão do Vale, o Popurri de Vaneirão. Também teve Alma Latina, Olhos Verdes. Muito bem. Abraço e boa noite pro Elmar José Hillebrand, também na companhia da gente, né? Maravilha, obrigado aí pela audiência. E nós seguimos. Abraço também para Simone, né? Pediu para recordar Barbarella. Aliás, tem pedido do Barbarella, vai chegar já no próximo bloco aí, tá bom, gente? Espaço comercial rápido, já voltamos.
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0: Legal, ouvimos Barbarella, só uma canção, clássico, né, do Barbarella, maravilha. Abraço pra Lourdes Dereich Maldaner, amigos em Bom Princípio, né, também acompanhando a gente. O Erson de Pelotas, pra todos os namorados, em especial a Irene, com muito amor, né, pede música da Chopão. Muito bem, turma lá de Pelotas, né. Recadinho de áudio já confira em seguidinha. Enquanto isso, a gente vai de mais música, claro, né? E você participa pelo nosso 543-281-1510.
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0: Tá aí a música com a Carmen Alice, né? Antes, banda Chopão também com Lichtensteiner Polka. Beleza, deixa eu mandar abraço aqui pro Marino, né? Onde é que foi parar a mensagem do Marino aqui, gente? Aqui, ó. Recadinho de áudio, vamos ouvir, né? Vamos ouvir que ele vai anunciar a música. Vai, Marino.
1: Boa noite, amigo Centro Real. Eu gostaria de vir com Os Populares, a música Vitória. É o Marino aqui, de Carlos Barbosa, ligadaço, na Imperial. Abração, meus amigos.
0: Valeu, feito, brinque.

0: Alma Nova, Rei e Rainha, antes os populares e a música Vitória. Muito bem. Vamos seguindo por aqui com mais recadinho, recado de áudio, que inclusive já anuncia a próxima música também. Vamos ouvir.
1: Boa noite, amigo locutor da Imperial. Aqui é o Isair de Tupaciletã. Estamos aqui curtindo o bailão, cara. Só tá mais bastante frio. Se é possível tocar aí, ó, do Porca Véia, a luz do meu rancho, pra oferecer pra minha prenda, minha namorada, há 37 anos já, tá? Se for atendido, agradeço, tá? Um feliz dia dos namorados pra ti também, pra esposa, tá? E pra todos os namorados da Rádio Imperial aí, tá bom? Fica um bem aí com Deus.
0: Abraço, amigão, tudo de bom, a turma aí acompanhando também a gente em Tupanciretã, né? Pediu com o Porca Véia, a gente traz agora por aqui.

Da Silverson, a sapataria do José, teve também Porca Véia, Luz do Meu Rancho. Abraço pra Neuza de Encantado, tá na companhia também. Música pro esposo Paulo Marchalek, pede uma do JM. Já vamos separar uma bem legal deles aí, tá bom, Neuza? Aquele abraço. Cira em Sapucaia pede Daniel, também já vou separar a roda em seguidinha aqui na programação. Aliás, lembrando que daqui a pouquinho tem o Palavra Amiga, né? Nesta noite da sexta-feira, música que a gente traz agora, música alemã, né? Já já. Então, o Palavra Amiga é a Neuza de Encantado. Isso, certinho. Valeu, Neuza. Aquele abraço, viu? Obrigado, viu? Pela companhia de vocês aí também. Palavra Amiga chegando, a voz não tá lá essas coisas, né? Mas enfim, vamos lá, vamos tentar, vamos junto. Sexta-feira não dá pra gente se entregar, né? Não, tem todo final de semana pela frente ainda. Die Paldau, a música alemã em seguidinha. A gente segue por aqui te fazendo companhia até a meia-noite.

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2: Imperial FM, a festa no ar, agora 10:01, noite desta sexta-feira, hoje 12 de junho. E uma das coisas mais importantes para a gente entender nesse Dia dos Namorados, né, em que muitos comemoram anos de união, de casamento, é uma palavra que muitas vezes passa despercebida no nosso dia a dia, que é a tolerância. E a tolerância é uma das expressões máximas do amor. Não existe maior prova de amor do que aceitar pessoas como elas são, bem como aceitar os desígnios do Criador para nossas vidas. Aceitar significa não fazer julgamentos, não fazer acusações. Quantas vezes julgamos indevidamente o nosso próximo, cobrando-o por atitudes e posturas que nós mesmos sequer damos o exemplo? Quantas vezes, de certa forma, cobramos até de Deus uma postura em nosso benefício, tipo, ah, meu Deus, isso não podia acontecer comigo. Deus não está sendo justo comigo. Deus me abandonou, e tantas outras expressões que conhecemos. O dom da vida é oriundo da criação divina e nos permite estarmos onde estamos para o nosso próprio bem e aprendizado. Quando essa verdade for absorvida pelo nosso entendimento, teremos dado um largo passo rumo ao nosso próprio crescimento. Na tolerância, não existe a polaridade do certo ou errado. Existe sim a polaridade do amor e do perdão. Cada alma é seu próprio senhor e tem a sua verdade em seu próprio tempo. Perante o próximo, ela se torna relativa, pois o Criador nos tornou donos do nosso universo e por ele somos os únicos responsáveis ao nosso modo. Essa é a verdade. Na intolerância reside a futilidade, a da raiva, que dá origem ao ódio e às doenças. Mas a futilidade nos julgamentos dão origem às guerras pessoais e coletivas. Portanto, a tolerância é o princípio do amor na aceitação do próximo e da vida. E é nesse nível de amor que a vida encontra o sentido e propósito. Porque esse é o sentido do propósito do amor. Simplesmente amar aceitando a vida e amando o próximo como nós mesmos. E que nessa noite possamos exercitar ainda mais a tolerância, que é a base do amor incondicional para o alcance da fraternidade universal. Afinal, somos todos irmãos. Palavra amiga aqui na programação da Imperial, sempre na faixa das 22 horas. Uma excelente noite para você, obrigado pela tua audiência.
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1: Vamos lá, gente, de volta com o nosso sextor de novo aqui pela Imperial até a meia-noite e vamos seguindo, né? Mandando os nossos abraços por aqui. É, o Lotário tá na companhia, mandando uma música especial, né? E bem romântica pra eterna namorada Vera Ross. Muito bem, grande abraço. Quem mais aqui?

Deixa eu ver aqui quem mais. A Odila também segue com a gente. Gostou, né? Tolerância, aliás, é uma palavra que a gente precisa colocar mais em prática no dia a dia, né? Tá complicada a coisa ultimamente. Bom, vamos lá, vamos com o JM, vamos com Daniel, pra quem pediu. Já na sequência também tem Flamboyant.

Tá aí Flamboyant e a música do Pist Meine Liebe, clássico aqui na Imperial já há tantos anos, né? A gente recordando, matando saudade por aqui. Deixa eu mandar um abraço pra Ilvene então, né? A Ilvene tá lá em Estrela na companhia da gente, curtiu e matou saudade junto com a gente do Flamboyant. Aliás, tem a Ilvene tem o CD do Flamboyant lá, né? Isso aí também é relíquia, né, Ivane? Abração pra ti, viu? Tudo de bom. A Maria tem Picada Café na companhia da gente. Grande abraço. Obrigado também pela audiência. Ah, deixa eu ver. A Helena, ou Helena, né? Helena tá na companhia também. Pediu música pra recordar com Amazônia. Olha que boa pedida aí. Já trago agora. É, especial aí pra matar a saudade também, né? Lá de 93 essa aqui. Em Nova Petrópolis, tempo instável com chuva. Temperatura em 12.

Vamos lá, seguindo por aqui com o nosso Sextou de novo, né? Deixa eu mandar abraço pra Lúcia Steffen, tá na companhia da gente também. Pede música com os atuais, a Luciana. Vamos recordar em seguida essa aí, tá bom, Lúcia? Valeu. Milton Brauvers e a esposa Clarice, em linha geral, do Estrela, também na companhia da gente. Grande abraço, viu? Tudo de bom aí pra vocês. Pedindo The Mink, que eu vou separar e roda em seguidinha também por aqui, tá bom, Milton? Abraço pra você, a esposa e toda a família aí também. Amigos lá em linha geral do Estrela. Música chegando por aqui, agora tem os atuais com a Luciana. Já em seguidinha tem o Vitor Hugo Redmer, tem a música alemã, tem The Mink. E assim a gente segue a noite.

0: Demin, que aqui na nossa programação com o Dominique, a música alemã com o Spielberg e também o Vitor Hugo Redman com o Tio Chico, né? Abraços pra nossa amiga Elisabetta, tá na companhia da gente. É... pedindo uma da 0800, né? Beleza, valeu, valeu Elisabetta, abraço. É... Xilon Gatterman de Canoas, são 53 anos cultivando o jardim e regando a flor. Que beleza. Abraço, Silon. Um abraço pra ti aí, tudo de bom, né? Família toda também. Vamos fazer o seguinte, tô trazendo mais música por aqui. O turma pediu uma valsa, né? Vou trazer agora na sequência com a Banda Alegria do Vale. E já já também tem 0800 por aqui. Agora são 22 horas mais 38 minutos, 12 graus de temperatura. Estados Unidos 2, Paraguai 0. Jogo que... vale, né, já pela terceira, quarta rodada já, né? Quarta rodada, quarto jogo, né, da Copa do Mundo, e valendo também como jogo de estreia, porque são três aberturas, né? Tivemos três sets e tivemos, então, a abertura ontem à tarde, né, no México, hoje, início da tarde no Canadá e agora nos Estados Unidos, né? Jogo que acontece em Nova York. Vamos fazer o seguinte, então, vamos trazer a Alegria do Vale já na sequência. Temperatura, hein, que tá caindo 12 graus, chove aqui em Nova Petrópolis, venta por momentos também, sensação aí de frio, né, na noite desta sexta-feira.
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Valeu, gente, vamos lá, ouvimos The Flippers, né, aqui na nossa programação, antes teve Banda 0800 também. Esse é o nosso sextou de novo aqui pela Imperial até a meia-noite. Abraço pro Carlos Antônio Wood na companhia, valeu Carlos, aquele abraço, bom final de semana aí, obrigado também pela audiência de sempre, viu? Vamos que vamos, seguindo por aqui com mais música, o destaque agora pra Banda Aquarela.

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Tá aí a banda Interlago, homenagem a Giruá, aqui na nossa programação, hein? Maravilha. Abraço pro Eduardo Henrique Kohenborger, na companhia na Reta Grande, também a Velida Pretzel em Ivoti, muito bem. Abraço pra turma aí, obrigado, viu? Pela audiência também, uma excelente noite, agora 11:04, intervalo de jogo nos Estados Unidos. Estados Unidos 3, Paraguai 0, hein? Uma lavada nesse primeiro tempo aí, tem todo o segundo pela frente. Vamos seguindo por aqui os atuais.

0: Legal, tem a música com o milionário José Rico, Estrada da Vida, teve Estação 4 com Amor de Novela, música alemã com Bernd Spier, Pretty Belinda, né? Clássico também da música mundial aí que a gente ouviu na língua alemã. Vamos seguindo por aqui o nosso sexto de novo, né? Até meia-noite. Segundo tempo já de partida nos Estados Unidos 3, Paraguai 0.
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Legal, tem a música com a Stephanie Hertel, né, aqui na nossa programação. Antes teve Grupo Momentos, também banda Eclipse. Abraço, deixa eu ver aqui, para nossa amiga Leri Terezinha Klein, acompanhando a nossa programação também, né, em Lajeado. Valeu, Leri, abraços, viu? Obrigado aí pela companhia, alô, Lajeado. 11:30 agora, né, vamos com os Bade.

Legal, gente. Tá aí Tropical Brass, festa na cervejaria. Teve também indústria musical e ainda a música alemã com The Violets, né? Beleza. Valeu, Geni. Obrigado pela companhia aí. Ficou com a gente até agora. Agradeço também a companhia de todos. A gente fecha por aqui o nosso Sextou de Novo de hoje. Lembrando que amanhã, a partir das 16h, estou por aqui de novo te fazendo companhia, tá bom, gente? Forte abraço, bom descanso para todos e até amanhã. Tchau, tchau.

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Imperial FM, a festa no ar, 5 horas, 3 minutos, 5 e 3, bom dia, muito bom dia para você ligado com a gente. Estamos novamente juntos, está entrando no ar a programação do Acordando com a Imperial nesse finzinho de madrugada de sábado. Hoje é 13 de junho de 2026, o tempo permanece instável aqui em Nova Petrópolis, por vezes uma neblina e por vezes uma fina garoa também, né? Cobrindo aqui a região da Serra Gaúcha. Confirmando 10 graus a temperatura, 94% umidade relativa do ar. Para você, uma excelente manhã, um excelente final de semana. 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Por aqui, Maicon Wingert contigo, a partir de agora, juntos, até as 9 da manhã. Nas férias do titular deste horário, Lindomar. Aguardando teu recado, aguardando teu bom dia também, né? 5432811510, nosso WhatsApp, à sua inteira e total disposição. Prepare-se que vem frio pela frente, hein? Para começar o programa tem Sétimo Sentido, 5 e 5, bom dia!

Daniel, um beijo pra me enlouquecer. Nós começamos com o medley da Sétimo Sentido. Agora 5:14, 10 graus a temperatura. Maicon Zanqueta lá no Rio de Janeiro. Obrigado a companhia, forte abraço pra você. A Ângela em Pantano Grande, ligadinha conosco também, um ótimo dia. Dona Genia em São Leopoldo. Volmir Ticker em Três Passos. É, pede música também, a gente traz sim, com certeza. Mas vamos agora de 0800.

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Agora 29 minutos para 6, temperatura de 10 graus aqui em Nova Petrópolis, tempo ainda instável com garoa na Serra Gaúcha. Você está acompanhando o programa Acordando com a Imperial. 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E o Rio Grande do Sul recebe uma massa de ar frio nesse fim de semana, com queda significativa das temperaturas. O ciclone extratropical que trouxe chuva e vento para o estado já ontem continua se afastando do território gaúcho. Quem planeja sair para assistir a estreia da seleção brasileira neste sábado, hoje à noite, precisa levar casaco e bom levar um guarda-chuva também. O dia vai ser marcado entre a transição entre a chuva que sai e o frio que chega mais uma vez. Para amanhã, domingo e segunda-feira, que já trazem um quadro consolidado com tempo firme, seco e frio, intensificando ainda sobre toda a região. De acordo com o INMET, o Instituto Nacional de Meteorologia, no Rio Grande do Sul vai ter uma redução gradual das temperaturas. O sábado, na metade oeste, campanha e fronteira oeste, deve ter sol e períodos de nebulosidade, mas sem chuva significativa. Centro, Vales, região metropolitana, faixa leste, ainda contarão com muitas nuvens e podem ter chuvisco passageiro sem volume relevante. O amanhecer gelado marca todo o estado. E amanhã, domingo, o tempo fica firme em praticamente todo o Rio Grande do Sul. O sol vai aparecer e aquele ar seco típico de massas polares vai dominar. O frio intensifica durante a madrugada e o amanhecer será frio, especialmente na campanha sul e fronteira oeste. E durante o dia, as temperaturas sobem, mas vão ficar amenas. Não vão subir muito, não. Na metade leste, a umidade marítima provoca ainda algumas nuvens e podem ter pancadas isoladas. 27 para 6. Confirmando, 10 graus a temperatura em Nova Petrópolis. O recado aqui, deixa eu ver de quem. Manda uma música pro Zeca em Salvador do Sul. Tá certo, Zeca? Vamos de música gaúcha. Chegando o Avanir Portela e o Gaúcho lá.

Aí o som dos Alpes com os Montanari. Antes, Grupo Balada, Carícias e Beijos. Avanir Portela, Gaúcho, Largado. 19 minutos para 6, 10 graus. Segue marcando a temperatura. Bom dia para Cláudia de Lajadinho, Igrejinha.

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1: Imperial FM, agora 13 para 6, temperatura de 10 graus. Já já tem uma linda mensagem de reflexão para conectar você com esse novo dia que vem surgindo, né? Seguindo com participações, deixa eu mandar um alô aqui, Marcos Greff de Canela. Próxima música para todos os ouvintes. Pergunta. Ah, tá certo, vamos responder aí no WhatsApp mesmo, tá certo? Ainda a Rosemary em Canela também, ligadinha com a gente. E o nosso amigo Edson Vaccaro do Weber em Giruá. Vamos ouvir os signos.

0: Tá aí os futuristas para fechar o nosso Acordando com a Imperial deste sábado. 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Nós também ouvimos nesse bloco, além dos futuristas, a Helene Fischer, Miramar Tentação e os Signos Dobrado Esperança. Na sequência, a mensagem do dia.
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0: Seis horas, um minuto, temperatura de 10 graus aqui em Nova Petrópolis. Muito bom dia para você, tá chegando agora aqui na programação da Imperial FM, sábado 13 de junho de 2026. E a gente começa esse dia com mais uma mensagem de reflexão que fala do renovo, o renovo que vem do silêncio e da fé. Vamos ouvir. Nos dias em que o corpo pesa e a mente parece esgotada, o silêncio do cansaço pode ser ensurdecedor. Olhar para a rotina e não encontrar os motivos que antes acendiam o seu sorriso é uma das sensações mais solitárias que existem. Parece que a linha de chegada mudou de lugar, ou que as suas forças simplesmente evaporaram pelo caminho. Se você está se sentindo assim hoje, o primeiro passo é respirar fundo e retirar o peso da culpa dos seus ombros. Sentir cansaço não é um sinal de fraqueza, mas uma prova real que você lutou muito até aqui. Você não falhou. Você apenas gastou as suas energias cuidando de tantas coisas que acabou se esquecendo de si mesmo. A motivação é como o vento, inconstante. Sopra forte em alguns dias e desaparece por completo em outros. Ela depende das circunstâncias ao nosso redor. A fé, por outro lado, é como a rocha. Ela não depende do que você vê, mas daquilo que você escolhe acreditar no fundo do seu coração. Ter fé significa entender que o seu momento atual é apenas uma página difícil e não o encerramento do seu livro. Permita-se descansar sem se cobrar tanto. O descanso não é uma desistência, mas um ato de respeito com a sua própria história. É no solo escuro e silencioso, onde parece que nada acontece, que as sementes ganham força para romper a terra e buscar a luz do sol. Amanhã o sol vai nascer novamente, trazendo consigo uma página em branco e misericórdias renovadas. Respeite o seu tempo hoje. Acolha as suas limitações e confie que a força que você precisa já habita aí dentro. Dentro de você. Apenas esperando o momento certo de despertar. O seu propósito continua intacto. Descanse os pés. Fortaleça o seu coração e lembre-se, o melhor ainda está por vir. Acredite. Pense nisso e tenha um ótimo dia.
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6:07, temperatura de 10 graus aqui na Serra Gaúcha. A partir de agora com você o programa Bom Dia Amigos, aqui pela Imperial. 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Lembrando a você que acompanha sempre a nossa programação, titular do horário Lindomar Ketzer de férias até o dia 30 de junho, retornando então a partir do mês de julho novamente, então até lá estaremos aí no comando da programação nesse horário, sempre claro, levando alegria, boa música, muita energia, muito alto astral para você, te conectando, né, ao novo dia que vem surgindo, e é bom demais saber que você está ligado com a gente. Participe conosco mandando seu WhatsApp para o 54-3281-1510. Aqui na Serra Gaúcha o tempo ainda é instável, confirmando a temperatura de 10 graus, por vezes uma fina garoa aqui pela região, mas vai se preparando aí que vem frio pela frente, não é? Vamos com participações, então, o Fábio Damer, homenageando os aniversariantes de hoje, Antônia Arneck Rashi, João Henrique Grebin, Lúcia Klein, Angela Jung, João Crist, Rodolfo Lauter e Inácio Rau. Augusto Baques, São José do Herval, homenagem para o amigo Matheus Killing, de aniversário hoje. Muito bom dia para Dona Ilani Moraes, o seu Joãozinho Wolf, também o Luiz André Schultz, de Morro Reuter. Paulo e Jana Bock, Picada Café, homenagem para Lúcia Jill Klein, João Antônio Crist, Otair Aren, João Henrique Grebin, pelo aniversário hoje. Ainda Jonathan Schwantes, bom fim de guri. Obrigado aí a parceria, obrigado a companhia. E vem chegando, deixa eu ver aqui pra gente abrir mais um bloco, pra gente abrir mais uma hora de música, a banda Porto do Som, pra recordar essa aqui, ó. 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
2: 6:19 é o programa Bom Dia Amigos com você. Governo do Rio Grande do Sul emite alerta para a raiva dos herbívoros na Serra Gaúcha e também no litoral norte. A Secretaria da Agricultura, Pecuária e Produção Sustentável e Irrigação, ou seja, a SEAP, emitiu um alerta sanitário para ocorrência de raiva dos herbívoros nos municípios de São Francisco de Paula, na Serra, e Caraá, no litoral norte do estado. A medida foi adotada diante da possibilidade de avanço dos focos da doença para cidades vizinhas. Na região serrana, o alerta abrange especialmente Canela e Três Coroas. Já no litoral norte, o risco de disseminação envolve municípios de Rolante, Riozinho e Maquiné. A SEAP orienta os produtores rurais a reforçarem as medidas preventivas, principalmente a vacinação e a revacinação de bovinos, bubalinos, equinos, ovinos e suínos. Segundo a secretaria, a raiva é uma enfermidade que pode ser controlada por meio de prevenção. O estado já registra focos da doença em regiões da Serra e do Litoral Norte desde o ano passado. Esse ano, o Rio Grande do Sul contabiliza 45 focos ativos distribuídos em 10 regiões. Além da vacinação dos rebanhos, a orientação é que os produtores comuniquem imediatamente às inspetorias ou escritórios de defesa agropecuária a existência de possíveis refúgios de morcegos hematófagos, principalmente transmissores da doença para os herbívoros. A captura desses animais é realizada exclusivamente por equipes especializadas dos Núcleos de Controle da Raiva Herbívora da SEAP, que possuem treinamento e vacinação específico para a atividade. Esse é o terceiro alerta sanitário emitido pelo estado esse ano. Os anteriores envolveram os municípios de Piratini e região, em fevereiro, e São Nicolau e Tiradentes do Sul, em abril. Bom dia, amigos! Vamos adiante, trazendo mais participações da nossa audiência. Então, deixa eu mandar um bom dia aqui, um bom sábado para o Ivan, em São José do Hortêncio. Lúcia Crist pede música, deixa eu ver aqui, para o marido João Crist, aniversário dele. Ah, parabéns então, né? João Guedes e a Maristela, em Picada Café, lá no Morro Boc, também com a gente. Guido Dapper em Dois Irmãos. E ainda, bom dia, Maicon, quero homenagear a amiga Antônia Arneck Rashi, de aniversário hoje. Parabéns, felicidade, saúde, paz, amor para ela. Homenagem aqui da Suzy Mary Fir Hansen, da Joaneta. E o México, Brás, Anuska.

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28 minutos para 7, 10 graus a temperatura. 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Bom dia para o Rodrigo Gaiteiro. Também para o Nestor Fogel, em Bom Princípio. Daqui a pouco trago teu pedido, tá bom, Nestor? Vamos de Paulo Costa. Isto é Rio Grande. Agora 25 para 7. Bom dia, bom sábado para você.

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6: Imperial FM, 11 minutos agora para 7, 10 graus a temperatura, tempo ainda encoberto aqui na Serra Gaúcha, não deve mudar muito, né, no decorrer do sabadão, no decorrer da nossa programação, as informações do clima e do tempo também da Metsu Meteorologia. 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O bom dia para dona Iraci Hansen, em Novo Hamburgo. O querido e casal, querido e simpático casal Niemeyer, em Canela. Um abençoado final de semana para vocês também. Bom dia aos amigos da Imperial. Sou Márcio Baques, de Florianópolis. Gostaria de mandar um beijo e um bom sábado para minha esposa Manuela Plentz Baques. Ainda o seu Oscar Miller em Gramado, 9 graus a temperatura por lá, friozinho, né? Quem mais? Bom dia, amigos e amigas. Feliz sábado para nós. Silvia Letícia Baques, de Morro Reuter, completa aqui, dizendo linda mensagem. Tá certo? Vamos lá, então, seguindo com Banda Estrela Azul.

0: Tá aí, Wilson e Soraya, mais uma noite sem você. Antes, a banda Estrela Azul Ronca Trombone, para fechar a programação do Bom Dia Amigos deste sabadão. 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
0: Sete horas, 2 minutos, 10 graus a temperatura, tempo instável em Nova Petrópolis. Aos poucos o dia vai clareando aqui na região, mas pelo visto vamos ter mais um dia cinzento, mais um dia de pouca claridade, tal como foi ontem, né? Mas o brilho tá na programação da Imperial FM, claro. Você acompanha a partir de agora o programa Manhã Alegre Imperial, levando alegria, boa música, entretenimento, muita energia e alto astral para espantar o mau humor do clima, não é? 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Pela Copa do Mundo 2026, teve jogo ontem, hein? Pelo grupo D, um jogo muito aguardado, hein? Muito esperado. Estados Unidos e Paraguai. Paraguai que retorna à Copa do Mundo, mas tropeça e tropeça mal, né? 4-1 ontem para os Estados Unidos. Teve também o jogo entre Canadá e Bósnia e Herzegovina. Terminou empatado, 1-1. Hoje, às 16 horas, tem Catar e Suíça. Às 19 horas, Brasil e Marrocos. Esse jogo vai parar todo mundo, né? Pelo grupo C, ainda vai ter às 22 horas, Haiti e Escócia. E à 1 da madrugada, Austrália e Turquia pelo grupo D. Muito bom dia, Paulo Marschner, Dois Irmãos. O Anderson Marschner também. Belmira Brown do Yammertal. Seu Mário Becker e a dona Julita completando 45 anos de casados. Que legal, vai ter festança hoje, seu Mário. Mandou uma foto aqui de recordação. Parabéns aí pela data aí. Muitas felicidades ainda aí pra vocês dois, tá bom? Ainda Leandro e Aneli de Picada Café, homenagem para dona Elza Tsang do Pousada da Neve, de aniversário hoje. Parabéns. Vai mandando o seu alô, vai mandando você também o seu recado pra gente. O nosso WhatsApp é o 54-3281-1510. Mas não pode esquecer, gente, não pode esquecer de colocar o seu nome, tá bom? JM.

0: Tá aí, banda Chopão, antes Bianca Up, Noyan Fan e o JM à procura da felicidade.
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3: Sete, 19, 10 graus, a temperatura aqui na Serra Gaúcha, Imperial FM, o programa Manhã Alegre Imperial com você. Quero mandar um bom dia aqui para Jacinta e José Renato Dil. O alô para o Lauro Malman, de aniversário hoje. Parabéns a ele, muita saúde. Alô, seu Silvio Weschenfelder, bom dia, abençoado fim de semana para todos nós, de Garibaldi. Quem mais? Bom dia, meu amigo Alascuta, abençoado sábado e final de semana a todos os ouvintes. O Ari Pinturas, lá de Teutônia. E também, bom dia, tudo bem? Aqui é o Alério Hanauer, de Picada Café. Quero mandar um grande abraço para o Paulo Bock e pede música também, né? Tá certo. Vamos lá com o Roland Kaiser.

0: Aí, Roland Kaiser, warum hast du nicht nein gesagt? Agora 7h24, 10 graus a temperatura. E a gente confere, né, as informações do clima, a previsão do tempo direto da Metsul Meteorologia. Sábado sempre com o Leandro Puchalski. Bom dia!
1: Bom dia a todos os ouvintes da Imperial. O fim de semana começa com uma boa presença das nuvens aqui pela Serra Gaúcha, por causa da presença de um ciclone no oceano que faz a umidade do mar avançar. À medida que o dia ocorre, esse ciclone vai em direção ao alto mar, essa nebulosidade vai diminuir, porque também diminui esse aporte de umidade que vem do oceano, então gradativamente aberturas de sol aparecem nesse sábado aqui para a região das Hortênsias. Quanto mais para o período da tarde, mais isso ocorre. Temperaturas baixas, é uma tarde fria, máximas em torno aí de uns 16 graus. Faz temperaturas em torno de 6, 8 graus no início desse domingo, faz frio aqui pela região, o sol aparece, mas ao longo do domingo também vamos ter momentos com predomínio das nuvens, tá? Vai passar um sistema frontal pelo oceano, traz de intensidade fraca, mas alguma nebulosidade à medida que o domingo ocorre, vocês vão perceber isso. E é uma tarde fria, porque as máximas no domingo na casa de 13, 14 graus. E já digo, tá? Esse frio ele vai estar bem presente, pelo menos até quarta-feira. Informações do tempo da Metsul, Leandro Puchalski.
0: 7h25, obrigado pelas informações, hein? 7h25, 10 graus, tempo encoberto na Serra Gaúcha. Manhã Alegre Imperial, Banda Sul Brás.

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26 minutos para as 8, 10 graus a temperatura, manhã alegre imperial com você. Aliás, temperatura essa que desde cedo, né, não mudou praticamente nada. Estamos ali com os 10 graus praticamente desde as 5 da manhã. 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Você, você de Nova Petrópolis, que tem aí na sua casa lixo eletrônico, monitores velhos, mouses, teclados, impressoras, óleo de cozinha guardado, vidro quebrado guardado aí em caixas, latas de tintas vazias. Hoje ainda tem a coleta, hein? Ainda hoje no estacionamento da prefeitura, das 8 às 11h30, o recolhimento de lixo eletrônico, óleo de cozinha, vidros e latas de tinta vazias. Mas é importante, hein? Não são aceitos lâmpadas, pilhas, toners de impressora, só impressora velha, toner não. Óleo contaminado com água, latas de solvente e pincéis. Esses elementos não, então fica restrito apenas ao lixo eletrônico, óleo de cozinha, vidros e latas de tinta vazias. No estacionamento, estão confirmando, da garagem, no estacionamento da prefeitura, tá certo? Vamos com participações aqui, o Paulinho, lá no Rodeio Bonito, tá na companhia da gente, o Ademar Reinger em Poço das Antas, ainda por aqui o Antônio Carlos de Porto Alegre, quase inverno, é verdade, hein? Ótimo dia de vida para todos nós. Meu amigo Remy Reman, lá em Estância Velha, no Chima, Vone também ligadinha conosco, abraço para vocês. A Otília Brown de Dois Irmãos nos acompanhando também. Quem é que mais? Os Tim, em Itapiranga.

Ainda Traudkapel, Golden Morgan, meine Freunde. Pede música por aqui também. Família Milk na linha Olinda, Lourdes e Carlos, João Greff, Morro do Pedro, muito frio. E vai esfriar mais, hein? Serranos e o Fandango.

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2: Agora 9:08, 10 graus a temperatura, tempo encoberto na Serra Gaúcha. Programa Manhã Alegre Imperial traz a participação também da Vanessa Butke, de Jaraguá do Sul, Santa Catarina. Ela manda abraço para o marido Anderson, diz que ama muito. Obrigado, a companhia de vocês, então, lá em Jaraguá do Sul. Dona Ilse Edinger, Padre Eterno Baixo, bom dia, bom sábado. Valdomiro Rohenturfa em Três Coroas, quem mais? O Luiz Fernando Schultz, na Vila Amizade, Santa Maria do Herval. Alô, Dona Loiva Brown Arnold, dois irmãos. O Elidson de São Leopoldo, homenagem para a esposa Terezinha e para todos os ouvintes da Imperial também. E o Alma Nova!

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8:04, 8:04, 10 graus a temperatura, Imperial FM, o programa Manhã Alegre Imperial. 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Lembrando a você mais uma vez, a partir das 9 da manhã, o programa Manhã Alegre Imperial passa a ser transmitido ao vivo, direto do Parque Jorge Kuhn, em Picada Café, onde acontece nesse final de semana a 7ª feira de artefatos de artesanato de Picada Café. Não dá pra perder, hein? Luiz Alberto, daqui a pouco, então, a partir das 9 da manhã, ao vivo de Picada Café. Bom dia para o seu Fernando Olbermann, Marlene e Sérgio Flar, Vila Kuhn, Santa Maria do Herval, no Chima. Inês Sidegum e Inácio Ror, Arroio Bonito, São José do Hortêncio. Abraços para a prima Daniele Kemper e família de São João do Oeste, em Santa Catarina, a todos os conterrâneos. E um abraço para a prima Sueli e Márcio Caspari, na Feliz. Alô, seu Emílio Konderfer, presidente Lucena, Picada Schneider, tempo parcialmente nublado, 14 graus a temperatura. Luiz Fink, homenagem para a prima, acho que é Dolores, né? Dolores Rec, de aniversário hoje. Para quem pediu, corpo e alma.

0: 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Com Franziska, antes o corpo e alma perigosa e linda.
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2: 8h18, 8 horas 18 minutos, tempo nublado na região. Aqui em Nova Petrópolis, a temperatura segue na marca de 10 graus. Vamos seguindo com a boa música do Manhã Alegre Imperial. Bom dia para Vânia, bom dia família Kronbauer na Joaneta.

O Alfonso Barg no Pousada da Neve, aqui em Nova Petrópolis. O Jair Fassbinder na companhia da gente também. Quem mais? Bom dia, ótimo sábado para você. Se possível, música para a esposa Milene. E ainda o Luiz André Schneider, linha Frankfurt-Westfália, 14 graus, tempo nublado. Obrigado a mensagem aí. O Luiz André Schneider, então, né? E a música da banda Essência da Lua, Dobradinho. Na sequência, a gente traz também para curtir os atuais.

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Em Pereira FM, agora 25 minutos para 9, 10 graus a temperatura. Já estamos linkados com Picada Café, onde a partir das 9 da manhã será transmitido a programação do Manhã Alegre Imperial, direto da sétima feira de artesanato. 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Adalberto Herbe, em Cachoeira do Sul, 12 graus, tempo nublado por lá. A Elvira de Picada Café, homenageando o filho João Henrique Grebin, de aniversário hoje. Felicidades, tudo de bom, saúde e paz. Ainda bom dia e que sol lindo, Marlene e Ivo Andreoli, São Sebastião do Caí. Olha, nem sinal do sol por aqui, hein? A gente fica nessa expectativa então, né? Mas vai ser assim ao longo do dia. Por vezes o sol pode aparecer, por vezes a nebulosidade toma conta novamente, podemos ainda ter chuviscos e assim vai se comportando o sabadão, de acordo com as informações mais cedo, né, da Metsul Meteorologia. Tânia Krumenauer de Sapiranga na companhia também, bom dia. E o Rafael Herber, linha Herber Erval Seco, ligado com a gente.

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Heinz Simons com Ein Blonder Traum. 7 minutos agora para as 9, 10 graus, 8 décimos agora a temperatura aqui em Nova Petrópolis. Te mandar um bom dia aqui para Aurita Adam em Iberama, Santa Catarina. Diz aqui, adoro essa rádio. Obrigado, obrigado, Aurita. Abraço para você. A Ilvene Estrela, ligadaça, sempre com a gente, desde cedinho, aliás, né, Ilvene? Um ótimo final de semana para ti. 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Eu vou ficando por aqui a partir das 9 horas, então, o programa Manhã Alegre Imperial, transmitido direto de Picada Café, da sétima feira de artesanato por lá, Luiz Alberto Raidel e Giovanni Littke. E eu volto amanhã, a partir das 8 da manhã, na programação do Amanhecer Festivo. Deixa eu mandar ainda um bom dia aqui para lá pro Canto Schenkel. É para Jane Malman. Bom dia, bom final de semana, Jane. Gente, obrigado pela companhia, super abraço a todos, um ótimo fim de semana e até amanhã.

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13: Xen bonito!
14: Muito bom dia! Bom dia, bom dia! Estamos ao vivo de Picada Café. Este é mais um programa Manhã Alegre Imperial Itinerante, em eventos, em estabelecimentos comerciais, com a boa música, a interação com as pessoas, com os expositores, aqui na sétima feira de artesanato, em Picada Café, no Parque Municipal Jorge Cury. Bom dia para Ângela, que está no estúdio aguardando o Whats. Vamos lá, 54-3281-1510, o Maicon na locução até a pouco às 9 horas. E aqui o Giovanni Littke. Giovanni, estamos aqui bem instalados, um friozinho, uma neblina de vez em quando, o tempo é bom e a expectativa.

0: Iniciativa de uma movimentação muito grande nesse lindo Parque Picada Café. Bom dia.
1: Verdade, bom dia Luiz Alberto, bom dia ouvintes da Imperial FM, manhã de sábado e como tu bem colocastes, né? Mais uma vez estamos aqui na Picada Café, é a sétima feira de artesanato e a movimentação começa, né? Já estamos tendo aí a chegada do público que com certeza o tempo abrindo, o sol aparecendo ou também não aparecendo, o pessoal vai se fazer presente porque tem muita coisa aqui. É, para quem quiser acompanhar de perto esse baita evento, Luiz.
0: Maravilha, né? O Parque Histórico Municipal Jorge Kuhn é novamente o ponto de encontro da criatividade, da cultura e da valorização do trabalho artesanal durante esta feira que acontece hoje e amanhã. A entrada e o estacionamento são gratuitos e o evento pode ser visitado das 9 às 18 horas. Aqui estão mais de 50 expositores, além de atrações culturais, a gastronomia, produtos coloniais, agricultura familiar, cervejarias artesanais. Estamos entre duas cervejarias, Faraó e a Schalling. Para tomar um chopinho zero, né, mais tarde.
1: E queremos deixar claro que tu parou de beber fazem quantos anos?
0: Quatro
1: anos, já que o moço aí não bota um pingo de álcool na boca.
0: Aí eles olham daquele jeito para mim ali.
1: Mas tem sem álcool aqui,
0: tem,
1: viu?
0: Tem zero aqui
1: tem
0: também.
1: Tem zero.
0: Consolidada como o principal evento do segmento no município, a Feira Giovanni e ouvintes reúne artesãos locais e regionais que apresentarão ao público uma grande diversidade de produtos confeccionados manualmente, evidenciando talento, criatividade e tradição. Os visitantes terão a oportunidade de conhecer peças exclusivas, técnicas artesanais e trabalhos que valorizam a identidade cultural da região. Bom, a gente vai mencionar a programação ao longo da manhã, o nome dos expositores e dizer que o patrocínio tradicional, sempre nesse horário, é do Hotel Petrópolis. 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Aliás, o que é essa barulheira aqui? Convidamos o André para vir aqui, mas ele vai estar sábado que vem lá no Mercado Pieli, né? Lá estaremos aqui pertinho com o Manhã Alegre Imperial em Presidente Lucena sábado que vem e à tarde no Posto Umbu. 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Sabia que é dia de Santo Antônio hoje, Giovanni?
1: É, eu fiquei sabendo antes que tu falou já.
0: É, padroeiro Santo Antônio hoje, tá? Então vamos também registrar. Vistê, Dallas, estamos no meio das cervejarias aí. Achei bonito, tá? Tá certo. E vamos... O que tu tem, Jalô?
1: Valdomiro Hohendorf, em Três Coroas, está na companhia, bom dia. O Jair Ritter, lá em Formosa, Goiás, também está nos acompanhando. Aliás, já estamos aí também com postagens no Instagram e Facebook da Imperial FM. Enfim, o ouvinte acompanha tudo o que acontece aqui na sétima feira de artesanato de Picada Café.
0: Maravilha, Maurício Vasconcelos, meu querido, aquele abraço. A turma da Várzea Grande, da Serra Grande. Participações que o pessoal também já vai mandando, deixa eu ver aqui, aquele bom dia Clodo no Pinhal, Lauro Fritsch, Loiva Obermann, Otília Brown, bom fim de semana, alô Darcy Mendes, Luiz Fernando Weimer, o Fábio Damer, bom trabalho pra nós aí, sabe que ele tá em Piratuba ainda?
1: Aí eu vi,
0: Paraíso, tá eu direto. Vi. Eu acho que tu vai desligar aqui, né?
1: Não, vai lá, vai lá.
0: Jurema Klein Schitz também, aquele abraço. E vamos, deixa eu ver aqui, ah, tem mais pra gente dar o bom dia. A Maria do Pelens e as lindas orquídeas. Valmor Aguiar, Romeu Mucchi, alô Vila Cristina, a Terezinha Schmidt, Vone Fritz, a Dona Iria Schwantes, Ilka Metzel, Ivo Lamb, Lúcia Arno Frank, Lani Moraes, um soque das vai da música, os atuais.

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1: 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Muito bem, voltamos ao vivo de Picada Café do Parque Municipal Jorge Kuhn. E aquele bom dia, Guido Dapper, Alice Reis, João Carlos Utzig, alô Paulo Hirt, Avone, alô Iva Obermann, José Paulo Miller, né? Abençoado sábado de Santo Antônio, José Paulo, Marilene, Josué e Adriana de Linha Catarina Montenegro. Andrei, vem trazendo o chimarrão aqui para nós. Tu vai dar um alôzinho. O Léo deve estar lá na Tricofest, Nova Petrópolis. Bom dia.
4: Bom dia. O Léo tá lá em Caxias, no encontro de carro antigo.
1: Mas vocês estão em todas.
4: Estamos em todas.
1: Bom, daí é relíquia da família, né?
4: É, tem que fazer, levar come pra lá, né?
1: Como é que tá? Tricofest bombando o penúltimo fim de semana lá em Nova Petrópolis. E aqui na feira vocês estão também com Materva, Chimango.
4: Tudo, sabor amigo. Venham prestigiar a feira, traz o seu chimarrão. Vamos aproveitar o fim de semana.
1: Além de tomar o chimarrão, poder pegar ali a erva, água quente, tem muita opção para presentear também, né, André?
4: Tem bombas, tem enfeites, mateiras, tudo esperando vocês com bastante novidades.
1: Tá bom, vou mandar a foto depois pro Léo e pra Dora. Isso aqui, ó, é um presente da Imperial aqui, ó. Ai, ai, ai. Deixa eu ver aqui, deixa eu aproveitar e conversar com alguns expositores. Adelaide, né?

0: Bom dia, sétima feira do artesanato, o que a senhora tem aqui?
1: Bastante roupinha para cachorro, roupinha...
0: Tenho três.
1: Ah?
0: Eu tenho três daí.
1: Do GG ao PP. E temos aqueles forradinhos com malha de algodão, para os cachorrinhos que são pelo longo e que tem alergia.
0: Tudo isso, vocês são daqui?
1: Sim, daqui da picada, ali no bairro, no centro.
0: Isso tudo é bom, uma feira como essa, para mostrar, além de vender, mostrar, valoriza o comércio também de vocês.
1: Com certeza, muito bom, e a gente faz amizade, encontra amigos de outras feiras, é muito gratificante.
0: Tá, tudo de bom, tá?
1: Obrigada.
0: Bem pertinho aqui, deixa eu circular mais um pouco. A dona Terezinha também está expondo, né, mãe do prefeito, Daniel, talvez ele venha aqui depois. Bom dia.
2: Bom dia.
0: O que, que tem aqui no teu stand, Terezinha?
2: No meu stand é...
0: Da Nicole também, né?
2: Da Nicole também, mas depois você pergunta ela, tá? Ela está ausente um pouquinho. Ela dá aula de inglês, então ela tinha uma hora de aula. O meu forte é as bolsas em crochê.
0: Tá.
2: Então agora também comecei a fazer vestuário, tipo mantas, casacos, algumas coisas assim, né? E... casaqueto, coisa assim.
0: Ai, quanta coisa bonita. Vou pedir pro Giovanni depois tirar a foto aqui.
2: Lindo, né? E olha a mateira. Que espetáculo, né?
0: Ah, é tudo artesanal, obviamente. A feira já diz, feira de artesanato. É bom para vocês mostrarem e venderem aqui, né? Isso valoriza, né?
2: Valoriza, e eu acho assim, ó, quando a gente fica uma certa idade, tu aposenta, tu tem que pensar em alguma coisa.
0: Ocupação.
2: Ocupação, e o meu hobby é crochê. Crochê.
0: Parabéns. Tá bonito o que a senhora tá usando aqui também.
2: Viu? Tá bonito, né?
0: Tá certo. E sábado que vem, eu e Giovanni estaremos lá no Posto Umbu.
3: Eu não vou estar.
0: Mas aí, de coração, então.
2: De coração, com certeza eu vou estar lá.
0: Deixa eu aqui a Rádio Imperial transmitindo ao vivo. Vão ouvir mais pessoas. Lavínia, né? O que que tem nesse stand aqui? Claro que a gente... Ah, também, da linha Pet. Bom dia pra senhora, o nome...
4: Bom dia, sou a Lavínia, sou da Moda Pet, tenho umas roupinhas para todos os tamanhos, quentinhas.
0: Ai, que legal, não, olha que graça aquele vestidinho de noiva aí, para quem tá ouvindo a Imperial vir aqui. Vocês então, em boas vendas.
4: Ah, obrigada.
0: Basicamente linha Pet.
4: É, cama, e aí tem as roupas também, isso aí.
0: Uhum. Tá bom, vamos. Bom, sem fio uma beleza, né, Giovanni? Ai, que tal? É, vamos ver aqui, nós estamos ao vivo na Imperial, mais um expositor, o Rafael. Bom dia, e o que que o senhor tem aqui?
5: Bom dia, tudo bom? Nós temos velas aromáticas, difusores de ambiente para casa, toda a linha para deixar a casa perfumada e surpreender com nossos aromas.
0: Então tá, para quem tá ouvindo a Imperial, tá feito o convite, né?
5: Tá feito o convite, a gente tá aqui hoje e amanhã participando dessa feira e esperando vocês.
0: Eu já vou ficar de olho aqui, tudo... né, divulgando Picada Café também.
5: Isso, a gente fez uma linha especial para lembrar a linha Picada Café e a nossa linha tradicional com todos os nossos aromas.
0: Eu vou, bom, tem a manhã inteira para conversar. A senhora que vem cá aqui também, mais um expositor. Bom dia, Marta, né?
6: É, Marta Calça.
0: O que que tem aqui? Fala pro ouvinte da Imperial.
6: De tudo. Tem suplá, tem crochê, tem tricô, tem toquinhas, tem cachecóis, tem de tudo um pouco.
0: A senhora produz.
6: Sim. É o meu trabalho.
0: É um hobby, uma ocupação, como a dona Terezinha falou antes, e aproveita para comercializar também. Né?
6: Sim, é, a gente aproveita para vender também, não é só fazer.
0: É tudo de boa.
6: Sim, muito obrigada.
0: Mais de 50 expositores. O senhor aqui do lado, Rádio Imperial transmitindo, é o Flávio, né? Bom dia.
7: Bom dia, tudo bem?
0: Flávio, o que que temos aí, diz pro ouvinte da Imperial?
7: Ah, temos de tudo um pouco. Hoje a gente trabalha com artesanato, temos miranda, peso de porta, capa de térmica, ovelhinha, jogo de banheiro, de tudo um pouco.
0: Como artesanato dá um charme para dentro de casa, muita coisa para até para crianças. Olha aqui para mim, para quem não comprou pro Dia dos Namorados, também tá valendo aí.
7: É, tem bastante variedade. Só...
0: Eu gostei aqui, ó, colocar na porta, bem-vindo à casa da vovó. Né? É difícil de ver. E aí tem também...
7: Temos o casal de vovô e a vovó também, tem bastante variedade.
0: Olá, netinhos que estão vindo do Imperial. Que lindo aqui para colocar de... Né? Aqui somos felizes. Nossa, quanta coisa bonita. Bons negócios aí, tá, Flávio?
7: Obrigado.
0: Como é que é? França Artesanato.
7: Artesanato, Nova Hartz.
0: Nova Hartz.

0: Arts. É regional a feira, beleza. Eu vou voltando ali pro nosso QG e a gente vai continuar a conversar durante a manhã.
1: Até porque vai faltar o ar, né, Luiz?
0: Sim, daqui a pouco falta, né? A academia ajuda um pouco, né?
1: Nós vamos pegar uma dessas bicicletinhas elétricas e dá pra ti, aí tu vai circulando. Mas, pela feira.
0: Mas tem ali?
1: Tem.
0: Mais uma opção pro Manhã Alegre, bicicleta elétrica, né?
1: É verdade. Eu vou atender aqui, enquanto tu vai botando em dia ali, o Ademar e a Neiva. Em Novo Hamburgo, bom dia Luiz Alberto e Giovanni, bom programa e final de semana abençoado a todos nós, Shane Bonito, valeu Ademar, alô Neiva, bom dia Luiz Alberto e Giovanni, hoje o Paulo não pode ir, hein, tem outro compromisso, nós sentimos a falta já do Paulo Bock, viu?
0: Bom, eu achei certo que ele viria.
1: Hein? Ainda não, mas enfim. O Lauri Klein tá pedindo uma bonita música, oferecendo para a esposa Beatriz pelo Dia dos Namorados ontem. Andréas, Gabriel Blau, daqui em Campo Bom na companhia. Bom dia aqui a Noêmia Maria Paz. Quero homenagear o meu cunhado Lauro Malman, que está de aniversário hoje. Parabéns, hein? Felicidades e muita saúde. Tem que descobrir o que está dando essa interferência aqui, viu, Luiz?
0: Nós vamos ter que descobrir aqui. O pessoal está comentando aqui para mim.
1: Bom dia, tudo certo, Luiz? Aqui é o Alério e o Marcelo da Metalúrgica M. Grande abraço para vocês aí da Imperial. Bom dia, bom trabalho. Família Milk na linha Olinda acompanhando. Bom dia do Alexandro da Joaneta, Loninho, família Kronbauer. O Francisco Stephanie, dois irmãos, também nos acompanham. E quem mais aqui? Rádio Imperial, uma música para amanhã. Sou André Reginato de Farroupilha.
0: Alô, Márcia Schmidt, Rock Banker, a Terezinha Zimmer, Luz da Feira de Piratuba, 4 dias de segunda a quinta. É bem assim o roteiro. Rogério Dieter, bom dia, Rincão, Estância Velha.
1: Vamos lá, vamos de música com o PF no bailão. Pro... E aí a gente vai tentar descobrir essa interferência, mas é claro, é o Manhã Alegre aqui na sétima feira de artesanato de picada café.
0: Pra quem quiser, tem adesivos aqui.
1: Tem adesivos, quer tirar uma foto também, não tem problema. E a gente tá tendo essa interferência porque estamos aí com o nosso microfone sem fio, retorno sem fio, tudo isso pro Luiz Alberto, né?
0: Gente.
1: Vamos descobrir, vamos lá.

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2: Voltamos ao vivo do Parque Histórico Municipal Jorge Kuhn. A Terezinha vai esperar a Kleinpiss, a cadeira aqui. Eu quero ouvir a Clary Spindler, secretária de Turismo, Indústria e Comércio. Que evento bacana, é como a gente sempre fala. E que bom estar aqui mais uma vez, Clary. Bom dia.
3: Bom dia, ouvintes. Agradecer, né, essa parceria de vocês, né? A gente, praticamente todos os eventos do ano, vocês estão aqui, né? Então, ano que vem também, e assim vai indo, né? A gente já marca a agenda para 2, 3 anos. Mas, enfim, é um evento bem bacana. A gente desmembrou os eventos justamente para dar essa ênfase, porque cada segmento tem a sua importância, né? Então, a gente tem 60 espaços que foram comercializados aqui, 18 são expositores locais, os demais são da região, né? Da região da, temos da, de Garibaldi, enfim, de vários lugares aqui do estado.
2: Eu já conversei com muitos deles, eu vou fazer isso mais depois, e eles estão muito contentes, porque isso aqui é uma ocupação, no caso da Terezinha, muitos no crochê, linha pet, e poder vender também, né?
3: Com certeza. Então, esse produto feito artesanalmente, né? Então, além de tapetes, além desses produtos que você comentou, então é essa linha pet que está bastante em evidência também, né? Então, que a gente está vendo pelos outros eventos. Então, enfim, tem N produtos, é só chegar no Parque Jorge Kuhn, que o tempo hoje está colaborando, vai abrir ainda mais hoje de tarde. Então, das nove, então começou hoje às 9, das 9 às 18, então dá tempo ainda de assistir o Brasil hoje às 19, né? Então das 9 às 18, das 10 às 18 aqui, depois pode ir para casa tranquilo, então assistir o Brasil.
2: Bom, pela frente ainda encontro de cervejarias, de cervejeiros, o café Cookie Linguiça em agosto.
3: Sim, sem dúvida. Agora o próximo evento, então, é o evento da Tricofest, né? Que vocês estarão presentes também. Sim. Aí depois vem a nossa mina de ouro, né? A nossa joia, nosso maior evento do município, que é a Festa do Café, Cuca e Linguiça.
2: A Tricofest, é bom destacar, em Nova Petrópolis, penúltimo final de semana, e aqui começa em julho, dia 3, se não me engano, é aberto. Primeiro final de semana. E nós estaremos no dia 11, num sábado.
3: Ah, legal. É um evento muito bacana do setor malheiro, que se reuniu as malhas de Picada Café e as malharias de Nova Petrópolis. Então, teremos também um espaço mix nessa Tricofest. Então, é um evento muito bacana, que também valoriza bastante esses segmentos.
2: Atrações culturais também estarão agregadas aqui, né, Clary?
3: Sim. Nossa feira de artesanato, a gente terá oficinas, então oficinas de pintura de pontilhismo hoje, então que o próprio CRAS estará fazendo, teremos a apresentação do coral e vocal do município, hoje da tarde, teremos um show acústico, teremos também um desfile dos produtos aqui dispostos, né? Então cada expositor vai poder apresentar o seu produto, né? Então estamos preparando ali o palco, cada um vai poder apresentar o produto, tanto hoje como amanhã.
2: Parabéns, Clary.
3: Isso aí, obrigada, estão todos convidados. Obrigada mais uma vez à Rádio Imperial pela parceria.
2: Vamos conversar mais depois, parceria bacana.
4: Aliás, o que chama atenção, né, Luiz, é a quantidade de coisa que a gente tem aqui. Quanta coisa exposta, dá pra vir. Tem que vir com o tempo, né, Clary?
2: Eu falei com 6 ou 8 que falaram no ar aqui, expositores, e vamos conversar mais. Linha Pet está muito em evidência, né?
4: E para criançada também, eu digo a criançada no modo geral, mas olha aquele tapete do Batman ali, Luiz Alberto. Olha que espetáculo.
2: É, tá, mas, não, isso ali tem que fotografar e mandar depois ali.
4: Não, tu tem que comprar.
2: Como é que é aquele gato lá, o Garfield,
4: o
2: né?
4: O Garfield, é verdade, eu tava tentando lembrar.
2: Eu vou comprar e levar também.
4: Que legal, cara, mas é muita coisa. Pra quem gosta de flores, também tem flores aqui, viu, Luiz? Tem flores também aqui.
2: Muitas flores, eu falei antes assim, ó.
4: Tapetes,
2: adereço
4: tocas.
2: Ali pra... Bem-vindos à casa da vovó.
4: Isso.
2: Chamou atenção, né?
4: É, tem as necessaires de crochê, tapetes, tocas, bolsas, meu Deus do céu, almofadas, olha ali, ó. É muita coisa.
2: Isso é o bacana do artesanato, né? Tudo manualmente produzido, a valorização para eles, e o pessoal tá vendendo aqui.
4: Com certeza.
2: O parque é lindo, maravilhoso.
4: Demais. E tem também, né, Luiz, temos que destacar uma praça de alimentação, que o pessoal faz aquele lanche, aproveita, toma uma gelada aqui com as cervejarias também, toma um café na praça de alimentação, enfim, tem muita coisa.
2: Bom, aproveitando para essa alimentação, aqui estão a Devolve Lanches, Estação do Sabor, o Clube de Mães de Morro Bock, foi dar um abraço em todos eles,
4: tá.
2: A Padaria Ser Good e Com Doce Chocolates.
4: Repete.
2: Com Doce. Eu não sei se eles dizem assim. Quem é a Karen? Eu digo Karen, que deve vir depois aqui.
4: Aliás, antes ali estavam falando, desculpa de cortar, Luiz, mas quando você foi no stand aqui dos pets, né? Ah, eu tenho 13 em casa, né?
2: Sim.
4: Tu falou tem 13, o cara disse, a Silene tem 4.
2: Ela tem 4. Vai que ela tá ouvindo agora.
4: Abraço, Silene.
2: Cervejarias artesanais, estamos entre elas.
4: Yeah.
2: A Chalen e a Faraó, tá?
4: Vamos ver se o Chalen se puxa hoje.
2: É, tá. O sorriso dele é bonito. No mais aqui, ó.
4: Não. Não, e olha, imagina a ventania que ele pegou da Joaneta pra cá, olha o cabelo dele.
2: A tenda do Chimarrão, família Bento já conversou. Quer que eu traga todos os expositores agora ou depois?
4: Mas tu consegue trazer todos eles agora aqui?
2: Não, eu ia mencionar
4: eles. Pode, vai.
2: Não, mas vamos lá.
4: Vai lá.
2: Temos a manhã toda aqui.
4: Sim.
2: Deixa eu começar. Adri Artesanato e Pentes, Cras Picada Café, Ateliê de Cristão, P&S Personalizados, Artista Tamara e Tina Gurumis, Clô Design, Macramãe, De Olho na Arte, Boutique das Bruxas, Schenkel Tapetes, Ateliê Ângela Maria, Cristiane Tomasi Negri, SB Lareiras Ecológicas, Espaço Metamorfose, Juliana Muraro, Aura Velas Artesanais, Artesanaria HG Madeiras, a Nicole Ricker, né, também está aqui, a neta da dona Terezinha, Tere Crochê aqui, Juju Bartes, Renova Aromas, Marta Kraus Penhar, France Artesanato, Flutuarte Ateliê de Resina, Kelly Madelon Figueiredo, Deco Ateliê de Velas, Jardim de Amor e Alegria, 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
1: Mas olha só.
0: Caraca!
1: Quanta coisa, hein? Quanta coisa. Vamos lá, algumas participações aqui. Jacinta e José, Renato Dil, pro Lauro. Malman, tá de aniversário hoje, parabéns. Marlon Beutler, tá na escuta. Tá mexendo no rádio e sintonizando ainda mais em Imperial. Nelson de Barão, tá na companhia. Homenagem para a namorada Luciana. Bom dia, Luiz Alberto e Giovanni, tudo bem por aí? Sempre na escuta aqui em Gravataí. Gostaria de ouvir uma bonita música. Olha aí, ó, gostaria de saber como posso participar. Expor os meus produtos aí nessa próxima feira. Vamos encaminhar então para a Clery, né?
0: É, conversa com a Clery no turismo aqui no parque ou na prefeitura, né?
1: Bom dia, amigos da Imperial, trabalhando, ouvindo a programação hoje, tempo firme, sem chuva, mas frio, se possível, uma bonita música. Abraço para o Sidney lá em Dom Feliciano. Alô, Gilberto Krause, tá pedindo música. Bom dia, gostaria de ouvir uma bonita música, oferecer para a esposa Terezinha. É o Elidson lá de São Leopoldo. Bom dia, olha só que legal, Luiz. Bom dia, Luiz Alberto e Giovanni. Vocês estão andando com o microfone. Fone sem fio. E é o sem fio que tá dando essa interferência. Sim. Mas o meu amigo DJ Diego Chá, né, acaba de ir pro seu depósito. Daqui um pouquinho vai nos trazer um outro sem fio aqui, viu, Luiz? Vamos testar também. O Ademir tá na companhia. Parabéns pra Imperial por esse programa também. Bom dia, passa no nosso espaço aqui no parque, pega a cuca pro café de vocês. A Milena tá louca pra dar uma entrevista hoje. Pessoal da Sergut.
0: Já fui lá, coloquei adesivo lá. E tamo, é só chegar aqui, ou vamos lá, não tem problema.
1: Qual é a cuca que tu quer, Luiz Alberto?
0: Hã?
1: Qual é a cuca que tu quer?
0: Tanto faz.
1: Tanto faz.
0: Não, então, tem tanto faz.
1: Deixamos pra vocês aí, tá bom?
0: Lúcia Dapper-Steffer, bom dia. Lisete Vaian, Elisabetta Buffler, Claudete Maurício Musco, Ayrton Ritter. Ayrton Ritter eu entrevistei na Benoit sábado passado, né?
1: Opa!
0: Noeli Wilson, Denise Zimmermann, a Márcia Schmidt também, aquele abraço todo especial. Alô, seu Nilo Keller, turma querida, também participa sempre. O Jonathan mandou uma figurinha aqui.
1: Ele também botou aqui do áudio que a gente estava tendo uns cortes.
0: Mas do agora... Mr. Bean e do Babalu aqui.
1: Não, o que leva um grupo desses nas 7 horas, num sábado de manhã, tá na praça tomando chima?
0: Eu acho que eles vão antes das 7 ainda. O Babalu, o Baca, não, o Jonathan.
1: Não, o Babalu tudo bem, o Babalu tá indo pro trabalho já também. Mas o Baca, o Jonathan. Mas, gurizada, nesse frio, vamos ficar dormindo aí, vamos mais tarde. Tem o dia inteiro, tio.
0: Fofoca ele escreveu aqui. Não, mas deixa assim, tá,
1: não,
0: tudo certo.
1: Pelo amor,
0: vai que Deus. São felizes, né?
1: Não, mas eles são, com certeza.
0: Bom, daqui a pouco tem mais como, participações.
1: Como diz o Luiz, um só que tá vai.
0: É, a dona Virgínia Tsilis, muito querida e ouvinte, estava aqui há pouco.
1: Tá.
0: Marieta Schorn, né, senhoras muito queridas da Picada Café, circulando. O vice-prefeito Max, ô Max, vem cá, Malman, como é? Ele tá comprando ali, a Terezinha deixou de vender agora. Eu chamei o Max, ele vai voltar ali, tá? Bom dia, ilustre.
2: Bom dia, Luiz Alberto, Giovanni. Mais uma vez, obrigado por vocês, essa parceria que nós temos com a Rádio Imperial. Isso é muito importante para Picada Café.
0: Nós gostamos de estar aqui. Parabéns para vocês por valorizarem esses eventos. Cervejeiros, artesanato, Expo Florir, vai ter Tricofest, café com linguiça, tem Cave Schneiz. O parque é bonito, é amplo, tem que fazer. E é tudo para valorizar o pessoal daqui e, nesse caso, hoje da região também.
2: Com certeza, Luiz Alberto. Está muito bonito, sabe? Ó, tem 60 expositores aqui, né? Sabe? Que legal, o tempo tá ajudando também, que legal isso aí.
0: Tem um shopping, tem música.
2: Graças a Deus, sabe, todo mês festa na Picada Café, isso que é bonito, né?
0: Se não tem festa, o pessoal vem igual.

0: aqui no parque, né, o fim de semana, porque é muito bonito.
1: Com certeza. Isso aí, Luciano.
0: E como é que tá o dia a dia? Muitas obras?
1: Bastante obras, trabalhando bastante, né? Isso que é, sabe, legal. Nós estamos trabalhando para todos, né? Isso que é bonito, né?
0: Tá certo, chique tem escuro.
1: Tu, ó, tá bom?
0: Mas tem muito crochê bonito aqui, né?
1: Sim, sim, vamos. A Terezinha ali tá, já tá me esperando ali, já para fazer uma compra ali.
0: Eu senti um cheirinho, tá vindo de algum. Ah, ali, ó, o que trouxeram? Lanches para nós. Tudo de bom, tá, mama?
1: Igualmente.
0: Grande, Max. Música no Manhã Alegre Imperial, ao vivo de Picada Café.

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0: Muito bem, Giovanni. Baixa daqui, Estamos ao vivo, testando mais um aqui. Ao vivo.
1: Aí, enquanto tu pega o negócio valendo, né? Olha aí, vai lá.
0: Muito bem, ao vivo de Picada Café, cheio bonito. Na sétima feira de artesanato, nossa. É o programa Manhã Alegre Imperial. Sábado que vem estaremos no Mercado PL em Presidente Lucena. E sábado à tarde no Posto Umbu. O Mercado PL completa 21 anos, o Posto Umbu 56 anos. E vamos estar sábado à tarde. Que agenda sábado que vem? Dia 27, no Festival Sabores da Colônia. No par, né, na Rua Praça. Coberta, em Praça. E estaremos. Primeiro sábado de julho, dia 4, na Padaria Delícias da Rosane. Dia 11, aqui na Tricofest. Dia 18, só falta aquele ok final, porque tem gente na fila, viu, Guilherme Loman? 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Serão dois sábados seguidos. A cabeça e a memória tão boa.
1: Não, eu tô vendo,
0: mas eu
1: parabéns.
0: Não vou continuar, tá?
1: Parabéns pra ti.
0: 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Ainda, a Cantaria Santo Antônio, excelência no ramo de marmoraria em Dois Irmãos. E loja Benoite, né, Ângela, quando tiver as ofertas, o Wendel deve estar naquela coisa. Que foi sábado passado lá? Eu vou circular então, né?
1: Ah, agora tu pode ir.
0: Agora sim, o Marte aqui da Faraó dá o seu bom dia.
2: E aí, pessoal, bem, então vim provar uma coisa diferente, tem bastante diferente de fruta hoje aí. Veio Catarina Sour Torta de Limão, né, que é uma cerveja um pouco ácida com o dulçor do suco de limão, né?
0: Limão siciliano.
2: É, meu. Tem Witbier de limão siciliano, que é uma cerveja clássica belga, né? Então tem várias cervejas diferentes aí.
0: A Zero também tem, né?
2: Tem a nossa Session IPA sem álcool no barril hoje. Hoje ela veio no barril. Normalmente ela só tem long neck. Então fica o convite aí.
0: Tudo de bom, tá?
2: Valeu, tudo de bom.
0: Maravilha, deixa eu ver aqui. Quanta coisa bonita nesse stand Rádio Imperial ao vivo, né? Deixa eu ver aqui com quem eu falo.
3: Bom dia, Gabriel.
0: E aí, Gabriel, faz o teu convite. Quanto trabalho bonito. Giovanni, vem cá. Ah, tu já tirou foto aqui desse stand, né? Tá bom. O que tu tem tudo aqui?
3: É, a gente faz tapetes frufru, tem também tapetes de couro, pele.
0: Não, ele gostou do frufru lá.
1: Tu tá no teu ambiente agora, né, Luiz? Frufru.
0: Mas que trabalhos maravilhosos. Vocês são da onde?
3: Aqui de Picada Café.
0: Da Picada. Mesmo. Bacana é mostrar o trabalho, fabricar e poder comercializar, obviamente, né?
3: Sim, sim. A gente sempre faz a feira de artesanato, aqui as outras feiras também do município.
0: E preço acessível?
3: Sim, o preço... sempre acessível.
0: Muito tempo nesse ramo aí?
3: Sim, já fazem no frufru uns 12 anos que a gente faz. No couro também uns 5, 6 anos.
0: Tudo de bom aqui, tá?
3: Certinho, muito obrigado.
0: Bom, vamos dar mais uma circulada desse lado aqui para conversar com mais expositores. Quanto item bonito, essa senhora simpática, bom dia.
4: Bom dia, como você está e como está os nossos...
0: Eu sou Ângela.
4: Ângela, sou de Gramado. É a minha primeira experiência em Picada Café. Sempre vim como visitante.
0: Bem-vinda.
4: E hoje estou aqui como expositora, é com uma alegria muito grande. E a feira está maravilhosa. Então, os nossos ouvintes aí que venham nos visitar. E temos aqui também uma programação bastante extensa e muito alegre.
0: Ateliê Ângela Maria. Bom, são muitos produtos, menciona aqui, Ângela.
4: Então, o meu trabalho ele é direcionado na parte de tecidos, na área da decoração. Mas o meu foco hoje é muito em cima do reaproveitamento de material.
0: Mas olha só.
4: Aqui são as bombas de água, ó, transformadas em cachepôs, cestos. É um trabalho realmente... de reutilização de muita material que vai para
0: o
4: lixo.
0: Quanta habilidade, o pessoal tem que vir aqui olhar. O Giovanni já tirou fotos aqui. Ah, isso aqui é de
4: água. Aqueles
0: galões de 5 litros, aí toda uma decoração.
4: Toda uma decoração trabalhada com macramê, alguns

0: Elaborado com crochê, outro só com a corda, cordas de algodão, cordas de sisal, cordas de juta. Daí tem as bombonas de água também, ó.
1: Ah, de 20 Sim, litros aquela.
0: Tem aquelas, ó, trabalhado tudo na corda, cola quente e corda. É um trabalho que eu amo fazer. O meu trabalho, eu sou muito apaixonada pelo que eu faço.
1: E que bom termos ocupação, né, Ângela?
0: Com certeza. O artesanato, ele não é só algo que a gente faz só para vender. Claro que a gente quer vender, quer ganhar o Sim. nosso dinheiro. Mas é uma ocupação mental, um prazer, né, de ocupar o tempo da gente em alguma coisa que nos dá prazer.
1: Precisamos, o tempo também está passando para mim e eu adoro estar no microfone, parabéns.
0: Obrigada, eu fico muito feliz de estar aqui e poder conversar um pouquinho com vocês.
1: Querida Ângela de Gramado também está expondo aqui em Picada Café, com quem a Cristiane também está aqui, bom dia.
2: Bom dia, tudo bem?
1: Faz o teu convite, quanta coisa bonita tem aqui, diz aí para o ouvinte.
2: Eu produzo pantufas de bichinhos, né, toucas, gorros, protetor de orelha, chaveirinho, tem bastante opção. Também, assim como a Ângela, também sou de Gramado, né?
1: Gramado.
2: E a minha primeira experiência em Picada Café também. Também.
1: Bem-vinda.
2: Obrigada.
1: Bom, tem muita coisa ligada ao frio aqui, né?
2: Tem bastante.
1: Para se proteger.
2: É.
0: Principalmente para criança, né?
1: Para crianças.
2: Pra crianças, é.
1: Tudo de bom, tá?
2: Obrigada.
1: A Cristiane também está expondo aqui, deixa eu continuar, esse moço aqui é o Alessandro,
3: isso aí.
1: Lareiras e tal, eu anunciei antes, Rádio Imperial ao vivo faz a tua propaganda aqui, bom dia.
3: Bom dia, tudo bom? O Alessandro da SB Lareiras de Nova Petrópolis.
1: Olha só.
3: Temos aí, expondo aqui no parque, com muitas opções, o pessoal venha visitar, aproveitar, tomar um chimarrão com nós aí. Passar o dia aí, né?
1: E é propício tudo isso pro frio, né?
3: Com certeza. Ajuda bastante, né?
1: Boas vendas, hein?
3: Obrigado.
1: Muito bem, SB Lareiras. E essa moça aqui também, como é que é o nome aqui?
4: Bernadette.
1: Faço
4: metamorfose.
1: Ah, então faz a tua propaganda. O que tem tudo aqui?
4: Hoje eu trouxe para a feira almofadinhas terapêuticas para se esquentar também, com sementinhas, outras para você dormir melhor no seu dia a dia. Trouxe japamalas, escaldapés e pedras naturais. Pedras, além de serem lindas, enfeitar seu ambiente. Você também está se tratando usando pedras.
1: Claro, claro. Aqui da Picada?
4: Não, de Estância Velha.
1: Estância Velha.
4: Estância Velha.
1: Primeira vez aqui daí.
4: Primeira vez aqui em Picada Café.
1: Tá bom, Imperial ao vivo, bons negócios. Além de toda uma ocupação que é bom a gente ter, né?
4: Isso, além de toda ocupação, são todos trabalhos terapêuticos.
1: Maravilha, faz bem, literalmente para a saúde. Essa moça aqui está escrevendo aqui o nome dela, bom dia.
5: Bom dia, tudo bem?
1: Como é que é teu nome? Eu fala.
5: Daniela é meu nome.
1: E os teus produtos?
5: A minha marca é a Clô Design, eu faço acessórios femininos em cerâmica plástica.
1: Da Picada?
5: Aqui sim, e Nova Petrópolis.
1: Tá bom então, o pessoal é só chegar aqui, né?
5: Isso, só chegar e provar, e tem opções para adulto e infantil também.
1: Como é que é o nome de tudo isso?
5: O nome desse material é cerâmica plástica.
1: Tá.
5: Ele é uma cerâmica diferente que vai em baixa temperatura no forno. Depois que assa, ele fica rígido assim, bem leve e dificilmente quebra. Ele é bem resistente.
1: Terapia, ocupação e vendas.
5: Isso mesmo, junta tudo.
1: Tá legal, muito bem. Bom, aqui é por tudo aqui, expositores. Vamos... Quem mais está expondo aqui? Opa, escuta... É a Tamara, artista Tamara, bom dia.
6: Bom dia, tudo bem?
1: Joia, você é da onde?
6: Gramado.
1: Conta o que você está expondo aqui.
6: Hoje a gente tem velas, eu tenho velas com cristais, a minha mãe da Tina Gurumes tem amigurumes, chaveirinho, bichinhos, várias coisinhas.
1: Tá, ocupação e boas vendas aqui.
6: Muito obrigada.
1: Artista Tamara Hausmann, né? Tá bom, então tá, continuando aqui. E aí, Darley, bom dia.
7: Bom dia, tudo bem?
1: O que tu tem aqui?
7: Temos bonecas de pano aqui, tem as guirlandas, tem os famosos os puxa-sacos, né, para guardar sacolas. Tem aqui mais uns pesos de porta, tem ali umas canecas também, chaveiros, né?
1: E é em feiras ou também no dia a dia? Como é que é?
7: É no

0: dia a dia. Na verdade, quem produz a maioria das coisas é a minha sogra mesmo.
1: Ah, tá. E é importante estar em feiras, claro.
0: Isso, com certeza.
1: Valeu.
0: Valeu. E vamos convidar também toda a comunidade, Cara Café, que vai ser um dia bonito hoje à tarde.
1: Vai ser um dia bonito, hoje e amanhã. Ninguém paga ingresso. Né, Cecília? Bom dia.
2: Bom dia.
1: O que tu tá expondo?
2: É as bonecas.
1: Ah, tá junto aqui? Tomou boas vendas, tá? E a Kátia também tá sentada, tranquila. Como é que o nome aqui é a Simone? E a exposição de vocês, conta pro ouvinte da Imperial, bom dia.
3: Então, a gente está hoje aqui com o CRAS, que é o Centro de Referência e Assistência Social, trazendo o material produzido pelos usuários que nós atendemos nas oficinas.
1: Que trabalho bonito vocês já fazem por si só, então importante convidar o pessoal para adquirir.
3: Para adquirir e para vir conhecer o nosso trabalho também, que é um trabalho comunitário.
1: Exatamente. E aí você, Simone, também...
4: Sim, convidar todo mundo para vir olhar o que, que a gente faz lá no CRAS.
1: Parabéns, tá?
4: Obrigada.
1: E o dia a dia?
3: Ah, o dia a dia é uma rotina bem atribulada, né? Porque além do artesanato, das oficinas, a gente tem o atendimento ao público que vem por outras demandas no serviço.
1: É, são muitas necessidades às vezes, né?
3: Exato. Então, assim, dizer que o CRAS está aqui hoje apresentando o trabalho comunitário, mas que ali ao lado da prefeitura a gente está de segunda a sexta para atender a comunidade.
1: Obrigado, tá, Kátia? Circulando! Três moças
5: sentadas. Tu tá pelo parque ainda, Luiz?
1: Como é que é?
5: Tu tá pelo parque ainda?
1: Eu tô pertinho de ti de novo. Não, mas, ah, tem bandinha também.
5: Tem.
1: A Íria vai falar aqui, tem tanta coisa bonita aqui, bom dia.
6: Bom dia.
1: É daqui da Picada?
6: Sim, sou aqui da Picada Café.
1: Conta tudo que tem aqui pro ouvinte da Imperial.
6: Nossa, tem muita coisa, tem roupinha pet, tem coisas pra cozinha, pra criança, roupinha de boneca, tem... Para a época da festa junina, tem uns chapeuzinhos também, quadrinhos. É só vir e participar, comprar junto com a gente aqui.
1: É no dia a dia também, vocês comercializam mais em feiras?
6: Sim, a gente participa de feiras, mas a gente também está se expondo ali no moinho, aqui no parque.
1: No moinho,
6: sim, sim.
1: Muita gente vem no fim de semana mesmo, sem eventos aqui, né?
6: Sim, sempre todo sábado e domingo a gente está aberto e o pessoal passa ali... Pode passar ali com a gente daí.
1: Tudo de bom.
6: Obrigada.
1: Eita, e a senhora, como é que é o nome?
7: Lídia.
1: Que bonito, o que, que vai sair aqui, né?
7: Isso aqui é para hoje começar a torcer para nosso Brasil, né?
1: O jogo do Brasil às 19 horas contra Marrocos. Ah, tudo Rabicó. Verde. Rabicó verde amarelo. Ai, que touca bonita verde amarelo aqui. O nome desse stand aqui é?
6: Adri Pets.
1: Cheio bonito, tá? Valeu, muita roupinha pra pet. Como tá em alta, tá em evidência. Giovanni, contigo, logo, logo a bandinha.
5: Valeu, tá aí, Luiz Alberto, circulando aqui entre os expositores. Então vamos fazer o seguinte, já já tem participações também, porque nós vamos agora pro nosso espaço comercial.
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3: Voltamos ao vivo do Parque Municipal Jorge Kuhn. Ô Jonas, vem cá, a Schalen Cervejaria, até que então, que bom te ver, guri, sempre dinâmico, né, atuante, empreendedor, bom dia.
4: Bom dia, boas, bonitas palavras, hein? Obrigado, Luiz Alberto. Sim, cervejaria Schalen, sempre presente nos eventos aqui da Picada Café. E enaltecer um pouco, através da Secretaria do Turismo, essas iniciativas desses pequenos eventos que acontecem aqui.
3: Valoriza todos eles.
4: Né? Exatamente, esses pequenos eventos que acontecem aqui no Parque Histórico Jorge Kuhn. A Feira do Artesanato, a Expo Veste, que aconteceu recentemente, ela oportuniza principalmente o local a expor e comercializar os seus produtos a um custo muito viável, né? Porque a prefeitura, ela é parceira. Então, a administração, principalmente a Secretaria do Turismo, enaltecer esse trabalho de trazer a comunidade para perto. Porque, além do movimento que nós temos no parque, toda a cadeia, os restaurantes, os cafés, eles tendem a ganhar com a visitação do turista aqui em nossa cidade.
3: Maravilha, o parque por si só é muito bonito. E ainda teremos encontro de cervejeiros, né, de Expo Florir, Café Cook e Linguiça, já teve Kavishnes. Que bom explorar no bom sentido o parque.
4: Sim, realmente o nosso parque, eu sempre digo, ele é único. São poucos os municípios que têm um espaço tão bonito. E nós, como cervejaria, sempre estamos aqui oferecendo nossos produtos com vários estilos, várias cervejas, inclusive premiadas a nível internacional. Então, trabalhamos com a qualidade da nossa cerveja.
3: Sempre tem novidades, né, Jonas? Até quentão aí pro frio.
4: Claro, no frio, às vezes, a cerveja não desce tão redonda, como se diz. Então, vamos aquecer o coração, vamos aquecer a alma tomando um quentão.
3: Grande Jonas!
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3: 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Vamos bolar.
4: Vamos lá, me convida, eu vou lá e vamos fazer uma parceria.
5: Como assim me convida? O Jonas é um grande parceirão, viu?
3: Grande parceiro.
4: Mais ainda vamos ser.
5: Vamos.
3: Pedro Chef, eu vou com a bandinha aí, né?

0: seca.
1: E ela parou.
0: Ela parou agora. Aqui no shopping, né, Romeu, Alan Shen, tudo bonito, e dele música, porque música é alegria, bom dia.
2: É verdade, que coisa boa nós estarmos aqui na Rádio Imperial, na sétima feira do artesanato, Picara Café, que coisa boa. E a Rádio Imperial sempre abrindo as portas para nós, para as nossas raízes, para a nossa música de raiz, que coisa boa.
0: Isso é música raiz, o Manhã Alegre Imperial também é raiz. Vamos lá então? Como é que eu sempre digo? Pec, pec, pec, né? Bandinha Goela Seca.

0: Enquanto é isso, que maravilha, né, Giovanni?
1: Isso é bonito, né? O Saracura tá mandando um abraço, ele tá ouvindo, viu?
0: Saracura tá ouvindo e mandou um abraço. Bom, eles vão tomar o chopp aqui, vão circular, a gente vai pegar mais. Tu tem a lousa ali que o pessoal
1: tem,
0: tá mandando.
1: Tem vários. Mas depois eu quero compartilhar aqui, ou pode ser agora. Eu achei muito engraçado. Ontem, dia dos namorados, né?
0: Ontem, dia 12, então, dia dos namorados.
1: Ontem o amor estava no ar.
0: Flutuando.
1: Aí botaram aqui, ó. Foi criado todo um clima, cara. O clima romântico do Dia dos Namorados foi interrompido por uma cena inusitada em um restaurante. Aqui botaram como meia praia em Itapema, mas só para ilustrar, né? Na noite desta sexta-feira. Segundo relatos que circulam nos grupos de WhatsApp, um cliente observou que todas as mesas estavam ocupadas por casais. Foi então que ele pegou o celular e gritou em voz alta: "Sim, amiga, ele tá aqui com outra mulher, venha rápido." 9 homens levantaram e foram embora.
0: 9 levantaram e liberaram as mesas.
1: Que sacanagem.
0: Sim, aí, boa. Entregou e ao mesmo tempo.
1: Mas tem muitas participações aqui. Como é legal ver aí, ó, o prefeito chegando agora aí. O Ilmo Bock já participou do Vem Amigos, o Romeu também já participou do Vem Amigos, o Luiz Alberto que já participou do Vem Amigos.
0: Lá no comecinho.
1: Todos aqui. Tu tem um adesivo do Vem Amigos, inclusive, no teu carro já colado? Não, né, Luiz?
0: Um cheiro bonito eu não colei ainda.
1: Eu também não colei. Aqui, ó, a Mari mandou uma mensagem. Onde é que tá agora aqui, ó? Mari de Mude, muita propaganda de cuca e eu tô salivando aqui com vontade de comer, hein? Valeu, Mari, abraço pra você. Tem muitas participações, mas eu vou só botar o bloco em dia agora, Luiz, porque na sequência tu já vai conversar com o prefeito também, e aí a gente retorna aqui a Picada Café, aonde estamos acompanhando a sétima feira de artesanato de Picada Café.
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0: Maravilha, maravilha, voltamos ao vivo aqui de Picada Café. A sétima feira de artesanato tem bandinha, mais de 60 expositores, tem chopp, tem atrações culturais. Você não paga estacionamento, não paga ingresso. Prefeito Daniel Ricker, que bom te ver aqui e que bom estarmos com o nosso Manhã Alegre em todos os eventos. Bom dia.
5: Bom dia, Luiz Alberto. Bom dia, Giovanni. Bom dia, ouvintes da Rádio Legal, Rádio Imperial. Para nós é uma alegria de vocês estarem aqui, sempre participando dos nossos eventos, né? Essa ótima mídia que vocês têm, essa divulgação, né? Enaltece mais ainda os nossos eventos, né?
0: Agora, o bacana, prefeito, toda essa estrutura linda, ampla do parque já atrai pessoas no fim de semana. E essa feira valoriza quem produz. Como a tua mãe falou, é uma ocupação, é um prazer e ainda pode comercializar, né?
5: Isso aí, são 60 expositores, né? 18 locais, então é um número bem expressivo. Dei uma circulada, tem vários produtos lindos, produtos únicos, né? Como a gente fala, né? Então vale a pena conhecer, né? Tem música, uma bandinha que tá animando, né? Tem chopp gelado, tem uma tem boa tudo. Comida. Eu acho que vocês estão sendo bem, bem alimentados aqui. Sanduichinho, pastelzinho, croissant, né? Acho que aqui em Picada Café sempre são muito bem.
1: Muito em casa. A gente está tendo problemas em casa, inclusive. Eu saí, a patroa disse, tu vai almoçar em casa, né? Não, Picada Café não almoça em casa, não.
5: Não. Isso aí, então todos convidados aí para hoje, amanhã. Sétima feira do artesanato aqui em Picada Café, como você mencionou, todos os nossos eventos, né? Ingressos e estacionamentos gratuitos.
0: Ainda vai ter Tricofest, Expo Florir, encontro de cervejeiros e muito mais.
5: Isso aí, então no dia 3 de julho já vem a Tricofest para Picada Café. E nos dois primeiros finais de semana, o
0: Café
5: Cookie Linguiça, né? Que é o nosso maior evento, né? Mas ele também não começou grande como ele está hoje, ele começou assim, como a feira do artesanato, pequeno, né? Por isso que a gente acredita no potencial de todos os eventos aqui do nosso município.
0: E sábado que vem no Postumbu, lá estaremos. E lá tem novidades, aproveita aí, menciona Daniel. Agora eu chamei de Daniel, viu?
5: Isso aí, então, no próximo sábado, dia 20 e 21, então, próximo final de semana, no dia 21, o posto está completando 56 anos de história, então a gente vai ter várias promoções, várias atividades lá. Vai ser a Tarde Alegre Imperial, né? Porque sempre a gente sempre divide com o PL, então obrigado para vocês dar essa força, essa parceria que vocês têm com o Posto Umbu também, né? 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
0: Daniel, parabéns como grande empreendedor na vida privada e pública.
5: Obrigado, Luiz Alberto. Então, continuamos essa parceria firme e forte sempre.
0: Bom, muitas obras aqui em Picada Café também acontecendo.
5: Tem, final do mês passado a gente conseguiu colocar as vigas na ponte Arno Inácio Yusk, né? Que é uma ponte que está há 3 anos... já estava caída, né? Então a gente conseguiu fazer uma grande força-tarefa, né? A partir do ano passado, quando assumimos, de aprovar o projeto, correr atrás de recursos, conseguir recursos de mais de 2 milhões da Defesa Civil, mas mesmo assim o município deu mais que 1 milhão de contrapartida naquela obra, né? E acredito que mais 1, 2 meses a obra vai estar liberada para toda a comunidade, né? Também temos a ciclovia até Joaneta, né? E também mais um trecho da Avenida Vicente Preto, da Avenida Vicente Preto, que vai até Pinhal Alto, mais 500 metros que vai ser executado esse ano também.
0: Vamos participar, vamos andar mais de bicicleta também. Valeu, Daniel, tudo de bom.
5: Valeu, forte abraço, contamos todos e esperamos todos aqui no Parque Jorge Cunha.
0: Eu vou aproveitar e ouvir mais uns expositores, ou a bandinha, vou atrás da bandinha aqui. Rádio Imperial FM ao vivo, da 7ª Feira de Artesanato. Aqui a Tatiana, Tenda Caminhos da Serra. Bom dia, o que tem tudo aqui?
6: Tem de tudo um pouco, tem artesanato, tábuas de carne, porta-chaves.

0: banquinho para as crianças.
1: Tudo isso é motivacional e para fazer um churrasco. Parabéns, aí tô vendo que o preço tá bem bom também.
0: Tá sim, é só vir nos visitar.
1: Hoje e amanhã.
0: Isso aí.
1: Obrigado, Tatiana, é aqui da Picada.
0: Sim, aqui da Picada.
1: Eu vou aqui do lado também, tem mais. Ai, quanto trabalho bonito, precinho bom. Quem vai falar na Rádio Imperial? A Rejane Kichlaux. Bom dia.
2: Bom dia.
1: Alas Kurt.
2: Alas.
1: Quem que produz isso tudo aqui?
2: É, eu faço crochê e minha amiga faz o sutiã artesanato.
1: O que que tem tudo aqui para o ouvinte da Imperial vir comprar?
2: Ah, tem choque de banheiro, bastante, tapetes, porta, piso para porta, essas coisas. Tem de tudo um pouco.
1: Wer kann halt kommen? Ora, net moia sunda tan com coma do ria, gal.
2: Eu.
1: Alenglor. Lípia, a quem é que é aqui? A Sidônia? Dá o teu bom dia e faz a propaganda.
3: Bom dia. Eu faço artesanato de piso de portas e pano de prato. E essas coisinhas que eu tô fazendo.
1: Que passatempo bom e ainda ganhamos pila, né?
3: Isso aí.
1: A Sidona Heilman, né, tá ali no crachá. Deixa eu caminhar mais um pouquinho. Quem mais? Olha quanta coisa bonita. Tudo é bonito aqui, né? A Vera, fala aqui, bom dia.
4: Bom dia, ouvintes da Rádio Imperial. Venham participar aí da sétima feira do artesanato aqui em Picada Café, no Parque Jorge Kuhn. Meu nome é Vera, então eu sou do MV Artigos de Casa. E aqui vocês acham muitos artigos de chimarrão, cuias, enfeites, bombas decoradas, tricô, tudo feito à mão, tocas de inverno. Agora está bem friozinho, então temos que nos vestir bem quentinho. Tem bastante crochê, jogo de banheiro, os famosos amigurumis, que o pessoal gosta muito, que são os bichinhos de crochê. Então tem muita coisa boa aí, bonita para ser comprada.
1: Tudo feito com alegria, como é a alegria da Vera.
4: Com certeza, tudo feito com alegria, amor, carinho, dedicação, tudo feito bem feitinho, com capricho.
1: Parabéns.
4: Obrigada.
1: Maravilha, olha só o entusiasmo das pessoas. Bom, expositor para tudo que é lado. A Zaya, é isso? Da onde? O que? Olha quanta coisa linda aqui. Bom dia.
5: Obrigada, bom dia. Eu sou Distância Velha.
1: Pode falar o que pro ouvinte da Imperial, o que ele encontra tudo aqui? Linha infantil, eu tô vendo.
5: Sim, sapatinhos de couro, feito à mão. E depois temos tapetes, escapulários, toquinha para cabelo, marca-páginas, tudo feito por nós.
1: E o teu dia a dia também é comercializado, é mais em feiras?
5: Não, é mais em feiras.
1: Tá bom, bons negócios.
5: Muito obrigada.
1: Tá bom, Azaia, aqui deixa eu ver a Márcia também, né? E tá aí com Molly Meli Produtos, quanta coisa aqui, né? Quanta coisa charmosa, Tobi. Escalda-pés de alecrim. Bom, se eu começar a mencionar tudo, levando alguns lá para sorteio. Sabonete facial de mel, tudo na base do mel e quem conhece, né, Márcia? Bom dia.
6: Bom dia. Sim, a Rosa Mel, Meli Produtos, são produtos feitos a partir do mel das abelhas sem ferrão. 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Nós temos lip bálsamos, então é uma vasta gama de produtos que o pessoal encontra aqui na Feira do Artesanato em Picada Café.
1: E vocês vão muito em feiras, né, Márcia?
6: Exato, a gente vai a nível do estado, até fora do estado a gente foi. E hoje, além de estarmos aqui, estamos também em Gramado.
1: Sucesso!
6: Muito obrigada e que os ouvintes venham até Picada Café participar dessa grande feira.
1: E o cheirinho aqui, nossa, obrigado, Márcia. A Rosa Mel. Aqui do meu lado, o que é cheiro da mata, Débora? Bom dia.
7: Bom dia.
1: O que tem tudo aqui?
7: Nós temos os sabonetes de alinhas de frutas, os spray, as pastilhas aromáticas e as velas, incensos e alinhas.

0: de kits lá atrás, do óleo grego e os sprayzinhos.
1: Quanta coisa bonita aqui pra... Para decorar também. É daqui da Picada?
0: Não, eu moro em Rolante.
1: Ah, vieram de Rolante. Primeira vez aqui.
0: Primeira vez.
1: E sempre podendo estar em feiras.
0: Sim.
1: Boas vendas.
0: Obrigada.
1: Maravilha. Deixa eu ver aqui, também tem. Tudo é lindo, maravilhoso. Nossa. Giovanni tem que... O Giovanni já tirou bastante fotos. Wilson, fala do teu stand aqui, bom dia.
2: Bom dia, aqui o estante do macramê e madeira, tudo em corda náutica, as cordas, os balanços de corda náutica, é bem confortável e um preço bem acessível.
1: Da onde?
2: Sapiranga.
1: Sapiranga, primeira vez aqui também, né?
2: Segunda vez.
1: Segunda vez.
2: Segunda vez.
1: Bons negócios. Genesi, o teu bom dia.
3: Bom dia.
1: É isso, o que mais?
3: É, a gente trabalha mais é com macramê, agora a gente tá trabalhando com algumas peças em gesso também. E tudo tá decoração, né?
1: Tudo de bom pra vocês aqui. Wilson também, a Genice. Bom, esse aí circulando. Aqui também, que é JS Produto Artesanal. Bom, tudo é lindo, maravilhoso aqui na Picada Café. Como é que é o nome da senhora?
4: Ivonete.
1: Faz o teu comercial aí, que tem tudo?
4: Olha, tem tudo que é de lindo, com muita energia boa, madeira, que a madeira... tem vida própria, né? Então, assim, eu gosto muito de reutilizar madeira de demolição. É esse meu trabalho.
1: Tudo bota... feito com amor.
4: Tudo feito com amor por mim. Então, a minha dedicação para, né, as pessoas que levam um produto meu, sabem que estão levando uma peça com muita energia boa.
1: Ai, que legal. A senhora vem de onde?
4: Eu venho de Rolante.
1: Ah, tem mais gente aqui de Rolante.
4: É, tem.
1: Boa feira.
4: Obrigada, obrigada.
1: Como é que é o nome mesmo?
4: Ivonete.
1: Ivonete. Tá expondo aqui também. Bom, eu até não sei se todo mundo aqui... Bom, são mais de 60, né, Giovanni?
5: São.
1: É contigo. É contigo.
5: Vamos lá, então, atendendo aqui...
1: Que dia bonito agora com sol, né?
5: Agora sim, espetacular. Jacinta Hartmann Weschenfelder, de São Pedro da Serra, dizendo que por lá tá frio, mas tá na companhia. Alô, Silvestre, abraço-te. O Fabiel Momba, na Joaneta, tá curtindo a programação. Síria e Bruno Freles, de Portão, também na companhia. Terezinha Schuch, Alto Morro dos Bugres. Homenagem para o cunhado Genésio e para o sobrinho Davi, que estão de aniversário hoje. Guilherme Neumann, alô Gui, quer escutar uma bonita música? Do La Montanara, sábado de noite. Escutou a propaganda do Kerpfest, ficou feliz? Então tá bom. Então tá bom, Maristela, vamos lá, vamos lá. Jair Fassbinder, bom dia, bom sábado. Alô Giovanni, alô Luiz Alberto, Geni Godoy, deixando um abraço pra vocês. Bom dia, o Parque Jorge Kuhn é o melhor lugar para dançar, pista ampla, música boa, comida boa. Meu esposo Marco e eu adoramos a programação da Imperial, só aguardando os eventos para dançar um pouco. Bom final de semana a todos. É Luciana Brown, de Três Coroas. Mais uma vez, Saracura, aquele abraço. A Verônica de Torres, vovó Nina, Greg e Ben, Santa Maria de Valtheval, homenagem e música para todos os ouvintes. O querido Luiz Alberto, companheiro, muita festa e alegria, Inge Philipsen.
1: Inge, bom dia. Faz tempo que eu não vejo a Inge, Lípia, né?
5: Lípia. Vamos para os comerciais, Luiz Alberto? Pode ser?
1: Só rapidinho então aqui também, o Hernani Vila, São José do Sul, Salete Pinto, Tatiane Zanqueta, bom dia, a Maria Chu, Lara Denise, Alide Chambaron, né, Maria Schneider Ville, Dolores, a Jacinta Rinke, Remo Schitz, Vistê Talas, Erio Rausch, e é contigo.
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7: Voltamos ao vivo do Parque Municipal Jorge Cunha, em Picada Café. Nós temos uma vista panorâmica. Nossa, lá está o Moinho, lá fizemos um vídeo do Manhã Alegre que vai.
8: Sim.
7: Que já rodou. tá? Eu e o Roger viemos, fomos pro PL.
8: Sim.
7: Fazer um vídeo pro Manhã Alegre. Fomos no posto Tombô.
8: Verdade.
7: Sim, isso muda a tua vida. Há pouco estava aqui o seu Romeu de Dois Irmãos, o Jorge de Aceguá, o seu Wilson também de Ibirubá. E a bandinha tá perto aqui. Alô, Dulce, Telfin, Laércio Ritter, São José do Maratá, Canísio Schitz, Marilene Kauer, seu Mário Collin, Orides Albuquerque, aos queridos Ademar Rineiva, Edil Hansen, né, Jurema Schitz também, bom dia. Tem bastante participação, eu tô até Jair Bach também. Chen Bonito, tu tem, Giovanni?
8: Tem. A Lúcia Steffen tá na companhia. Um abraço pro amigo Remo Ritter. Turma toda aí nos acompanhando. Se tu botar o sinfinho em cima da caixa, só vai apitar, Luiz. A Márcia Melo e o Adriano Friedrich tomando aquele estima na companhia. Alô, Moisés Barjo, um abraço pra você. Marcos em Ivuti tá pedindo música. Em Estância Velha, Lúcia e o Mário Kretz. Homenagem para o neto Davi Kretz. Aniversário hoje completando 8 anos. Ele é a alegria dos avós, hein? Também homenagem para o filho Mauro Kretz, que estará de aniversário amanhã. Mas vai ser um kerp esse aniversário aí. Celso Hanauer, São José do Hortêncio também tá na companhia. Luiz Alberto Raidel.
7: Eu vou dar mais uma circuladinha.
8: Vai, Guilherme. Tranquilo.
7: Posso?
8: Vai no corredor, agora 22.
7: Meu Deus, deixa eu me achar aqui aonde que eu parei.
8: Lá no corredor 22.
7: Tem 1, 2, 5, 6 corredores aqui. Vamos ouvir um pouquinho de tanta gente que tá expondo aqui na sétima feira de artesanato.
8: Depois vai até a praça de alimentação, Luiz.
7: Será que eu chego até lá?
8: Chega.
7: A Kelly tá expondo aqui, bom dia.
9: Bom dia, tudo bem?
7: Daqui da picada?
9: Não, Taquara.
7: O que que a senhora tem de... Tudo é bonito, mas conta pro ouvinte.
9: Eu trabalho com a linha de brinquedos pedagógicos, tá? Pra trazer a criança mais, pra trabalhar mais a coordenação motora, a criatividade, através do brinquedo.
7: Mais feiras participa também, Kelly?
9: Sim, participo. Tô vindo uma de Nova Petrópolis, daqui a pouco vou para Dois Irmãos, bastante feira.
7: Tudo muito bonito, boa feira, tá?
9: Muito obrigada.
7: Aqui dá para pintar esses bonecos e aí pode lavar depois.
9: Isso aí, é a linha do pinta e lava. Tem um boneco, tem um cestinho de frutas, livrinhos. Então a criança leva pro banho, lava o boneco e já pode pintar novamente.
7: Maravilha, tá? Obrigado, Kelly. Aqui eu tô vendo, nossa, o que que é isso aqui tudo? Névoa marinha, bom, tem que ver quem entende aqui. O teu nome tá expondo?
10: Oi, é Pamela.
7: Qual é a estande?
10: Era Deco Velas.
7: Aqui? Da picada?
10: Não, Sapiranga.
7: Sapiranga. Bom, conta pro ouvinte da Imperial o que que você tem tudo aqui.
10: Tem home spray, difusor, velas aromáticas, velas com mensagens.
7: Participa muito em feiras também.
10: Bastante.
7: E vai sair um chimarrão agora.
10: Com certeza.
7: Boas vendas.
10: Obrigada.
7: Maravilha! Tem. A Elisa tá expondo aqui, ela agora tá no celular ali. Eu vejo joias e semijoias também. Uma palavrinha pro ouvinte da Imperial, o teu stand. Quanta flor bonita aqui, bom dia.
11: Bom dia, tudo bem?
7: Tudo bem.
11: Tudo meu cultivo, meu serviço.
7: Da onde a Elisa?
11: Eu sou aqui de Picada Café, bairro Lichtental.
7: Alô, pessoal do Lichtental. Agora menciona tudo isso aqui pro ouvinte. Ainda mais quem não comprou presente pro Dia dos Namorados.
11: Eu tenho os terrários de suculentas, então, que eu mesma monto com as plantas que eu mesmo cultivo. Tenho os aranjo natural também. E tenho também mudas separadas, suculentas, todas bonitas e enfeitadas. Tudo feito com muito amor e carinho.
7: Que bonito, é uma boa ocupação, né? É um lazer e vamos vender.
11: Eu digo, não é ser, para mim não é serviço, é uma terapia. Eu amo, eu planto e cuido delas com muito amor, eu realmente amo o que faço.
7: Parabéns.
11: Muito obrigada.
7: Lichtental, listo. Aqui do outro lado, também artesanaria. Placas decorativas. Essa moça simpática é a Nara. Conta pro ouvinte da Imperial tudo que tem aqui. Bom dia.
12: Bom dia. É, Pat. Repete a pergunta, por favor.
7: Tudo que tem aqui, conta pro ouvinte.
9: Ah, tá. Nós temos placas decorativas e nas placas tem frase, animes, diversos. Temos madeira rústica, gamelas, pratos, copos e temos também os imãs.

0: de geladeira.
1: Maravilha, vocês vêm da onde, Nara?
0: São Leopoldo.
1: Boas vendas.
0: Ótimo, obrigada.
1: Tá aí o pessoal expondo. Aqui tem um pessoal, tem um cheirinho bom aqui.
2: Tudo bem?
1: Aura.
2: Aura Velas.
1: Aura Velas Artesanais, bom dia.
2: Tudo bem? Bom dia, tudo bem?
1: Eu te conheço.
2: Conhece. Nas horas vagas a gente faz velas.
1: Ah, então conta para o ouvinte da Imperial tudo que tem aqui, vir aqui.
2: Ai, a gente trabalha com velas artesanais, aromáticas, de todos os gostos, cheirinhos mais doces, cheirinhos mais cítricos, mais florais. Somos de Nova Petrópolis e decidimos vir fazer parte do evento em Picada Café.
1: Dia bonito, o parque é bonito. Isso aqui literalmente faz bem, uma terapia, boas vendas.
2: Muito obrigada, muito obrigada.
1: Chique, te escuto.
2: Tu também.
1: Vamos ver aqui, Giovanni, na praça de alimentação. Tá tudo beleza. Sergut, Adewolf Lanches, ao vivo na Rádio Imperial. O teu nome, Sergut, quanta coisa boa.
3: Oi, bom dia, meu nome é Milena.
1: Milena, fala tudo que tem.
3: Então, a gente tem hoje aqui cucas, rosca, biscoitos, de vários tipos, de canela, de chocolate, de coco. E tá chegando cuca quentinha daqui uns minutos.
1: Só chegar aqui.
3: Só chegar aqui.
1: Tá bom, Milena, tudo de bom, tá? Cadê o Adi? O Adi tá lá fora, ele não quer falar. E ele tá na fritura agora. Ô, Lui, vem cá, Adi. Tu não foi até nós, olha quantos metros eu vim pra te procurar aqui. Faz a tua... A fila é grande aqui, não dá pra esperar muito. Bom dia.
4: Bom dia, Luiz, tudo bom? Bom dia, ouvintes da Rádio Imperial. Estamos novamente aqui em parceria no Parque Histórico Municipal Jorge Cunha, Picada Café, na Feira do Artesanato. Tem bastante expositores aí, tem comida boa, tem quentão, tem de tudo um pouco. E não poderia faltar a parceria dos nossos amigos da Imperial aí. Tá todo mundo convidado aí.
1: Ah, eu quero ver se ainda tá ali o cheiro bonito que tinha deixado. Tá por aí, tá. Ah, tá bom, então, valeu.
4: Isso aí, valeu, Lui, obrigado.
1: Clube de Mães Morroboca, essas meninas queridas, simpáticas, bom dia.
5: Bom dia.
1: Como é que é o nome da senhora?
5: Irede.
1: Faz a propaganda, o que que tem tudo aqui?
5: Tem crepe, tem o doce, que é chocolate branco e preto. E o salgado é queijo com linguiça, frango, calabresa e presunto.
1: Das que bom, Azul!
5: Das schmeckt gut! Yo.
1: A senhora também dá teu nome, já manda um alô?
6: Meu nome é Veleda.
1: Quer mandar um alô pra alguém ou convidar pra vir aqui?
6: Eu convido o pessoal pra prestigiar nosso evento aqui, que é muito bom em cada café.
1: Gênio bonito, né? E o nome da senhora?
7: Bom dia. Bom dia. É Carmen. Eu convido o meu marido, minha família também para vir, para olhar. Tá tudo bonito aqui.
1: Vocês participam quase todas as feiras aqui, né?
7: Sim, quase todas, é.
1: Tudo pelo Clube de Mães, isso. Que bonito isso.
7: Isso aí. Moro tem que Boque. Participar, é. Moroboc, é.
1: Isso. Tá bom, tá aquecida a chapa
7: sim,
1: aqui.
7: Sim, só fazer.
1: Ah, o crepe. Deixa eu botar a mão aqui. Ah, pisse, ufasa. Valeu, meninas. Aqui do lado tem o Andrei, já falou, o Jackson. Esse sabor amigo eu preciso levar depois aqui. E... não, como é que eu faço a volta? Tem mais um stand aqui do outro lado. Tudo certo, Giovanni?
8: Claro, claro, tudo perfeito.
1: Deixa eu chegar no... Eu falei no ar, o Com Doce, né? Tá certo? Com, vem, né? Teu nome, bom dia, faz a tua propaganda aqui.
9: Bom dia, tudo bem, pessoal? A Com Doce Chocolates está presente aqui na Feira do Artesanato de Picada Café. E como sempre, temos as nossas tradicionais trufas, que são fabricação própria. O nosso espetinho de morango com chocolate. O fundi no copo, muito bom nesse friozinho. E agora também com chocolate quente.
1: Só coisa boa! Ai, que moranguinho bonito eu tô vendo lá.
9: Sim, a gente sempre busca trazer produtos de qualidade para vocês.
1: Boa feira!
9: Muito obrigada, estão todos convidados a vir prestigiar a Com Doce Chocolates.
1: Giovanni, depois tu compra para mim 5 trufas por R$20, senão eu coloco na conta da Karen.
8: Não, pode deixar,
1: conhece
8: já vou.
1: Conhece a Karen Espia?
9: Sim, conheço.
1: Ela tem conta aqui?
9: Tem.
1: Beleza, ela tá ouvindo, tá, vou anotar para conta dela, ela vai dar ok no meu celular. Giovanni!
8: Ah!
1: Deixa eu ver aqui, eu acho que quase todo mundo já falou no microfone do Imperial.
8: Faltou só o pessoal dos seguranças ali na entrada do parque.
1: Né? Bom dia pro senhor aqui.
10: Bom dia.
1: Tá expondo ou é só no chimarrão? Ah, fala aqui do teu stand aí.
10: Ela é...
1: Ó. A Rosane, então, bom dia.
0: Bom dia, bom dia.
1: Tá aqui?
0: Não, somos de Igrejinha.
1: Igrejinha, terra do Oktoberfest. Fala do teu stand aí.
0: Então, a gente trabalha com filtro dos sonhos, mandalas feitas em pedra, algumas coisas em bijuteria que eu mesmo faço. E é isso, senhor.
1: Ocupação, terapia, lazer.
0: É, tudo junto.
1: E eu também, né?
0: É, mas mais é terapia mesmo. Terapia, é. A gente ocupar a mente, que é isso que vale.
1: Salve a melhor idade.
0: Com certeza, com certeza.
10: Não tem coisa melhor que melhor idade. Não tem coisa melhor que melhor idade.
1: Ah, é bom eu saber, tá? Que legal, boas vendas aqui.
8: Deixa eu aproveitar, Luiz, enquanto circula aí a Jane Edinger Molin, tá na companhia lá em Gramado.
1: Segue daí.
8: Bom dia, amigos da Imperial, aqui é o Fernando Clau. Um abraço para o amigo Rubem Kretz e um feliz aniversário para os aniversariantes da família. Valeu. Marcos e Márcia Merkle em Joinville, ouvindo a Imperial, oferecendo música para o neto Teodoro, especialmente para a neta Heloísa, que amanhã completa 5 aninhos. A Marlene e o Sérgio Flach também. Feliz aniversário para o Lauro Malman. Hoje e ontem o Ademar Antônio Dilkin. Parabéns e felicidades a todos os aniversariantes, Luiz.
1: Eu estou olhando aqui no celular, Luciano Escher. Olha só, Linha Bonita Alta. Alô para a comunidade de Linha Bonita Alta. Todos convidados para o baile de Kerp hoje.
8: Hoje.
1: Com os signos, tá?
8: Isso.
1: Feito, alô. Já teve transmissão lá também, né?
8: Teve. Vai ter de novo.
1: Baixei uma pro Lui também. Esse é outro WhatsApp aqui. Ah, tá. Isso aqui é o Chris Scheifler, né?
8: Não sei o quê, mas...
1: Já decidiu onde vai almoçar? Nós vamos almoçar aqui, a Silene pergunta.
8: Vamos lá. Para fizer a mesma para mim aqui. Agora mesmo.
1: A Rose.
8: Tu vai almoçar aí, eu venho para casa.
1: Elas vão dizer, ufa, não precisa fazer, né? Antônio Prado, isso aqui é o recado da Corsã, não precisa dar no ar. A Karen não mandou ainda o ok pra eu poder pegar. Não,
8: ela tá olhando o jogo agora, é 11:07.
1: Ah não, tem jogo de vôlei, uma
8: tem
1: coisa
8: jogo
1: assim.
8: Jogo de vôlei, é verdade.
1: Vamos com música?
8: Vamos trazer a banda Magia e depois a gente também. Ele vai pro nosso bloco comercial, você pode inclusive fechar mais uma hora aí com o patrocínio, Luiz.
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8: Opa, deu uma, vamos ver ali, acho que foi a bateria. Mas enfim, vamos fazer o seguinte, então a gente traz a banda Magia.

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0: Maravilha, voltamos na Picada Café. Eu tava olhando como a hora passa, né, Giovanni? 11h14 a hora, meu chapéu. Oi, Luiz, pode pegar as trufas na minha conta?
1: Mas olha.
0: Luiz Alberto.
1: Sim, sim, sim.
0: Tô brincando, Karen. Tá tudo bem, tudo certo.
1: Pronto.
0: Cadê o Joel? Meu, chegando olha mais comilança pra nós.
1: Bolinha de batata.
0: O vice-prefeito de Presidente Lucena, vem cá dar um alôzinho, Joel Metz. O Joel disse: ouvindo tudo isso dos expositores, eu precisei vir aqui. Bom dia.
2: Bom dia, Luiz Alberto.

0: aqui também a nossa cidade vizinha, também terceira em qualidade de vida também no estado, né?
1: Sim. Presidente Luciano, não tem a Schmier esse ano, mas tem outro evento lá em novembro, né?
0: Vai ter a Deutschfest.
1: Deutschfest.
0: Deutschfest. E ano que vem a 35 anos. Aí sim, uma Schmierfest.
1: Pra valer.
0: Um espaço novo que nós começamos agora, a construção do ginásio poliesportivo lá no parque. Um baita de um espaço para fazer a nossa festa.
1: E da Imperial, quem sabe, vamos conversar.
0: Quem sabe, quero muito, presidente Lucena, C7.
1: Nós também,
0: da Imperial.
1: Vamos conversar. Aí.
0: Vamos conversar, com certeza.
1: Olha só, o pessoal da TV Globo, SBT, estão filmando nós. Então a gente vai, eu vou ficar. Valeu, Joel.
0: Então tá, obrigado.
1: Deixa eu circular, Giovanni.
2: Claro que eu deixo.
1: Muitos expositores, eu não sei se eu vi todos. Aqui eu não vim ainda. Bolsão de escola para levar, eu vou levar então. Travesseiro e coberto, teu nome, bom dia, propaganda.
3: Bom dia, meu nome é Yara, sou aqui da Picada Café. E fazer propaganda do meu negócio, hein?
1: Então deixa eu aqui do teu lado, porque estão tirando foto de nós, né?
3: Tá.
1: Que tem quanta coisa bonita, conta aí.
3: É, eu trabalho com almofadas, daí eu comecei a fazer outras coisas junto, fiz necessaire, eu faço bolsas, eu faço naninhas.
1: Eles pegam no meu pé na rádio quando eu digo bolchete, é pochete.
3: É pochete e eu não faço.
1: Mas necessaire, tá? É bem bonito.
3: É para homem também, eu faço os bolsão de escola, que as mães procuram bastante para botar as cobertinhas, o travesseiro. Pra levar pras creches, pra escola, que as crianças têm que levar, né?
1: Até no supermercado, pra não ser que aquele monte de sacola plástica.
3: Pode ser também, é verdade, pra fazer uma viagem, botar as roupas de viagem.
1: Que legal, pode a senhora ser. Expõe mais feiras, tem loja?
3: Eu só faço aqui, eu trabalho em casa, com encomenda e quando tem aqui na picada eu faço também.
1: Como todas as senhoras falam, isso é uma terapia, feito com prazer e aí dá um din-din, né?
3: É, depois de 40 anos de trabalho em fábrica de calçados, eu parei, né? E a minha cabeça ainda estava muito ativa, né? Não queria parar ainda. Eu pensei, eu sei costurar. Eu comecei a trabalhar fazendo máscara, deu mesmo a pandemia quando eu saí. Daí eu comecei a fazer máscara e pensei, agora, graças a Deus, acabou a pandemia, né? Mas eu quero fazer mais uma coisa. Daí eu comecei a fazer almofada, expus na internet. Quando veio, uma encomenda ali, outra ali, e agora eu tô fazendo várias coisas.
1: Eu gosto da Imperial, eu quero continuar por um tempo. Qualquer coisa a senhora me ensina aqui, me ajuda?
3: Ensino, pode vir, faço costura, eu posso ensinar.
1: Tudo de bom.
3: Sim, obrigada.
1: Tá, boas vendas aqui. Deixa eu ver aqui do lado. Quanta flor bonita, não sei o nome de nenhuma quase. Eu comprei para a patroa ontem. Vem cá, diz o teu nome. Ela está vendendo aqui. Mas continua, espera o troco, tá? Bom dia.
4: Bom dia, tudo bem?
1: Tudo bem.
4: Eu me chamo Damares, nós somos de Ivoti. Isso, e a gente trabalha na Aura Ateliê Botânico. Então nós estamos expondo nossos terrários, nossas coquedamas, que ano passado foram um sucesso na Feira das Flores, que é a Feira de Ivoti.
1: Ah, lá estaremos também com o programa Manhã Alegre. É em outubro lá, né?
4: Isso, em outubro, os dois últimos.
1: Menciona algumas flores e folhagem aqui.
4: A gente tem as calateias, que são plantas muito boas de manejo, de cuidado, que não requerem tanta rega. As orquídeas, que são flores que muita gente gosta, né? E os mini jardins de suculentas, então, que também fazem muito sucesso.
1: Pessoal, escuta, Imperial, tudo que eu tô falando, ouve vocês, vem correndo pra cá pra comprar, que bom, então.
4: Isso aí, esperamos boa por vez. Vocês.
1: Tá certo, e esse moço aqui também tá expondo aqui? Não, é ela, teu nome, teu stand e tudo que tu tem aqui, quanto tapete bonito, bom dia.
5: Não são tapetes, são cachecóis.
1: Eu entendo tudo.
2: Errou!
1: Eu entendo, deixa... Ah, sim, eu não abri aqui. Tá, agora conta.
5: Eu sou a Nath, da Dornelis e Ribeiro Artesanatos. Nós somos de Caxias. Fazemos cachecóis no tear, casacos, bolsas de crochê. Temos também toucas feitas no tricô. Tudo bem quentinho para esse inverno, né?
1: É bem propício para o frio. Ah, vieram lá de Caxias.
5: Somos de Caxias, isso aí, somos de Caxias.
1: Muitas feiras participam?
5: Participamos bastante lá em Caxias.
1: Boas vendas.
5: Obrigada.
1: Ah, tu tá produzindo aqui, né? Ah, isso aqui é um, vamos ver, é um pala.
5: Esse é um pala e também tem o tear ali que a gente trouxe para mostrar como é que faz.
1: Parabéns.
5: Obrigada.
1: É, tem a oficina aqui. Aqui mostra como é que faz, Giovanni.
2: Eu fiz um videozinho dela antes.
1: Ah, tu fez?
2: Fiz.
1: Aí eles mostram como é que fazem aqui.
2: Aí na segunda tu vai chegar na rádio e vai dizer que, mano, pala.

0: Hemobala ria. Esponja. Olha, isso aqui eu nunca mais vi. Quem é que tá nesse stand aqui? Ah, alguém deu uma saída aqui. É muito bonito tudo aqui. A Zaya já falou no Imperial. Tá, mas se fosse... Fala de novo depois. Eu vou passar aqui no meio desse stand. É um corredor. E deixa eu ver quem mais aqui, essa moça bonita. Nossa, quanta roupa bonita aqui, bom dia.
1: Certo, tudo bem?
0: Você é a...
1: Luana.
0: Daqui?
1: Não, de Nova Petrópolis.
0: Nova Petrópolis, faz o teu comercial do stand.
1: Sim, então, aqui eu trabalho com camisas, né? Eu tenho do tamanho 36 ao 42, com diversas estampas, cores, tamanhos, né?
0: Pois é, eu não sei. Olha só, não, o Giovanni vem tirar foto. Qual é que combinaria pra mim essa branca aqui, não?
1: Acho que não, acho que uma xadrez.
0: Ah, uma xadrez, tá, eu vou ver depois. Uhum. Eu já tô um pouquinho mais magro, mas eu... Parabéns, viu?
1: Muito obrigada.
0: Boa feira, até amanhã.
1: Obrigada, até amanhã.
0: Tá bom. Então, deixa eu ver, estão tirando fotos mais aqui. O Joel já achou? Achou teus bombons, Joel?
2: Ainda não.
0: Aí lá, ó, reto lá. A Clarice. Bom dia, Rádio Imperial, quero ouvir a senhora.
2: Sobre
0: o teu stand.
2: É.
3: Duas empreendedoras de Novo Hamburgo, bom dia.
2: Bom dia.
3: A minha colega trabalha com colarzinhos bordados à mão. Eu tenho o trabalho de biscuit, as grutas de santas feitas nos corongos. E tenho chinelos havaianas bordados com pedraria e com pele.
0: Quanta coisa linda! E diferente, chinelos e solado havaianas, está escrito aqui. Ah, isso aqui então é porongo. É
3: porongo, tenho grutas com santos de religiosos.
0: Hoje é Santo Antônio.
3: Eu não tenho Santo Antônio, hoje eu não tenho, mas tem a Nossa Senhora Aparecida, tem a Iemanjá, tem a Sagrada Família.
0: E faz bem, né? Nossa, boa feira.
3: Muito obrigada.
0: A Clarice aqui. Aqui tem bonés e bandeiras do Brasil. Nossa, que esquadros maravilhosos. Quem fala? Bom dia.
4: Bom dia, eu sou a Magda.
0: Da onde?
4: Loja Bluff, Ivoti.
0: Ivoti, conta tudo pro ouvinte que tem aqui.
4: São quadros, telas que nós mesmos fabricamos, produzimos, né? São telas de tecido com impressão térmica. Quadros fáceis de limpar, de cuidar, de alta qualidade. E estamos expondo aqui hoje.
0: Nossa, a nitidez do... Né, tem a Santa Ceia, tô vendo aqui Jesus, rosas, que lindo, lindo, não
4: é? O tecido nos proporciona essa vivência das cores, né? Essa vivacidade das cores também, a definição da imagem, então fica muito bonito mesmo.
0: Ô Giovanni, tu que é gremista, tem uma baita foto aqui, isso aqui é do, acho que aquele, eu sou colorado. Aquele ali é o Jeromel no meio.
4: Isso, e esse quadro, ele é muito especial porque ele foi desenhado à mão por um artista de Santa Cruz do Sul.
0: À mão.
4: À mão, e ele foi entregue para cada jogador recebeu o seu quadro pessoalmente, né? E a gente então tem direito autoral sobre a imagem para poder revender a imagem.
0: Bom, ele me impressionou de cara e ele tem toda essa história, que legal, hein?
4: Isso aí, é um quadro bem especial para nós. O artista que fez é Júlio Mal, de Santa Cruz do Sul.
0: Qual é o valor desse quadro aqui?
4: R$ 180 aqui na feira, 180.
0: Tá bem em conta.
4: Isso, aham. Uhum. Em Nossa. 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
0: Até amanhã às 18 horas, quem quiser.
4: Isso aí, estamos aqui disponível.
0: Teu nome mesmo?
4: Magda.
0: Valeu, Magda.
4: Muito obrigada.
0: Bom, deu pra ter um panorama assim, né? Giovanni, segue daí.
5: Vamos lá então, seguimos aqui, Luiz. Eu tava mesmo atendendo aqui também, mas eu vou dar uma circulada depois aí para conhecer esse quadro e esses espaços todos aí. O 5432811510, alô Serjão Schreier em Estância Velha, um abraço para a eterna namorada Fátima, em Reta Grande Broxiro, Eduardo Henrique Kohenborger, também na companhia, Marlene e o Sérgio Flá, feliz aniversário para o Lauro Malman. Um abraço a todos aí também. Nós vamos para o nosso espaço comercial, estamos ao vivo aqui de Picada Café. Essa é a sétima feira de artesanato no Parque Jorge Kunz, circulação muito grande, espaço comercial, voltamos já já.
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1: Muito bem, Giovanni, ouvintes de Pernambuco, voltamos da Picada Café Nossa, 11:31 já. 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Que homenagem bonita essa semana e justa na Câmara de Vereadores lá em Montenegro, né? 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O tio do Wendel, ele mandou uns 10 minutos, será que está lá ainda?
2: Bah, deve estar, sim.
1: Ele mora em Novo Hamburgo e está comprando em Nova Petrópolis. Assim foi sábado passado, né? Até o Hotel Sky de Gramado comprou na Benoit.
2: Viu só? Luiz, deixa eu trazer aqui a informação.
1: Vai lá.
2: Né, que a gente também precisa. Corpo de Bombeiros aqui da Picada Café está atendendo um grave acidente aí no quilômetro 195, praticamente na entrada aqui da cidade de Picada Café.
1: Nossa.
2: Envolvendo uma máquina pesada e um veículo de passeio. O Corpo de Bombeiros aí retirando o motorista, inclusive, das ferragens. Acidente bastante forte, né? Aqui na entrada da cidade, Corpo de Bombeiros então atendendo neste momento, ó.
1: Música, mais comerciais.
2: A gente vai pro bloco comercial, foi só para trazer informação aí, certo, sobre quem tá na sintonia também está trafegando pela 116, né? Redobrar a atenção então quando chegar no quilômetro 195. Daqui um pouquinho voltamos.
1: Voltaremos.
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3: Bem, o tempo passa, o tempo voa, 11:49. Muito obrigado, Giovanni, obrigado, Ângelo, obrigado, Adolfo. A bandinha tá chegando aqui.
6: Ela segue, né? Goela Seca tá animando a todos aí, viu?
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6: Rapidinho ainda, família Gums em Curitiba, acompanhando a programação, abraço. O Marcos Aurélio Ais em Santa Maria Derval também nos acompanha e o Rodrigo Gaiteiro lá na linha Araripe está acompanhando a programação. Eu já aproveito para me despedir também, Luiz Alberto, mais uma vez uma satisfação enorme, mais uma manhã alegre para conta. Sábado que vem estaremos no PL pela parte da manhã e à tarde no Postumbo.
3: Aquele abraço, Leandro Bog, né? O Paulo e a Joana, Leandro. Roselaine Maria Schmitz Obermann, Jair Bach, e aí se vai o Roger em seguida no estúdio, e obrigado a todos.

0: Santos.
1: Isso aí.
0: Venham pra sétima feira do artesanato aqui em Picada Café.
1: Volta, volta, calma, vai de novo.
0: Sétima feira de artesanato aqui em Picada Café. Hoje e amanhã, das 9 às 18 horas, acesso e estacionamento gratuitos, tem tudo isso que nós falamos a manhã inteira.
1: Impressionante quanta coisa. Eu amanhã também vou dar uma volta aqui, viu?
0: Obrigado, Giovanni.
1: Valeu, e eu retorno na programação da Imperial na segunda-feira, 16 horas, com o fim de tarde. Valeu!

meio-dia e quatro, boa tarde, comecinho de tarde deste sábado, dia 13 de junho, um bom almoço pra você que tá sintonizado com a gente agora à mesa, por aqui em Nova Petrópolis. O tempo é parcialmente encoberto e bastante frio, viu? 13 graus e 7 décimos a temperatura, mas tem um ventinho gelado, assim, que olha, pegando do jeitinho certo na orelha, assim, parece bem mais frio do que 13.7. Tempo parcialmente nublado, algumas nuvens cinzentas passeando aqui pela Serra Gaúcha também, mas sem sinal de chuva, né? Só de frio mesmo. E claro que o frio, esse clima assim um pouco mais fechado, traz todo um charme para a Serra Gaúcha, o que aumenta o fluxo turístico, que novamente a gente percebe bastante aqui na nossa cidade. Coisa muito boa, aliás, né? Pessoal aproveitando, passeando e movimentando a nossa economia aqui, seja nos restaurantes, cafés coloniais, nas lojas e nos eventos da região. Cada café com a feira de artesanato, Luiz Alberto e Giovanni ao vivo de lá, até poucos instantes atrás. Tricofest segue também aqui em Nova Petrópolis, no centro de eventos. 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E claro que sábado tem presente para nossa audiência, dois ganhadores hoje, tá? Levando aí, um vai levar um par de taças, taças para cerveja, copos para cerveja, coisa mais linda, presente de Vó Loni Becker em Dois Irmãos, e também um copão. Esse é grande, viu? Esse o cara demora para passar sede, um copo térmico da banda Festerê. Dois ganhadores, e para concorrer é aquele jeito clássico, fácil, fácil, 54-3281-1510, pode mandar WhatsApp ou ligar aqui para Ângela e deixar teu nomezinho, teus dados. Boa tarde para Ângela, Lúcia e Abel em Pantano Grande. Pediram, e abrindo o programa tem banda Ecos.

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1: Meio-dia e 19, 13.6 a temperatura. Alô, Darney José Esprandel Alves, de Maquiné. Abraço especial para a mãe Lígia Esprandel e o pai José Luiz Alves, que estará de aniversário amanhã, e a todos os ouvintes e familiares. Valeu, abraço aí, turma, na audiência. Também um alôzinho para São Borja, turma na comunidade luterana de São Borja, na organização do almoço comemorativo ao 51º ano de construção do templo, que acontece amanhã. Abraço aí pro pessoal que tá trabalhando e pedem uma música tradicional alemã. Valeu, um bom serviço para vocês, ótima festa amanhã. Recado do Guilherme Moraes. Francisco Stephanen, dois irmãos, Clóvis, Evelyn, rumo a Teutônia, levando a Imperial de carona. Hernani Werner, música dos atuais, pro Lauro e a Líria, que ontem completaram 50 anos de casamento. Diz que tava tudo muito lindo, que legal, parabéns pelas bodas de ouro. Giandilli de Voti, pra esposa Andressa e o filho Davi Miguel, pediu Flamboyant.

0: A música com Águia Azul Band Show e Ma Freilich, os atuais Voarei e musical Flamboyant Champagne Vine.
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0: agora 28 para 1, 13.7 a temperatura, e essa aí deve ser a máxima do dia, né? Não vai esquentar mais que isso não, daqui pra frente só baixa a temperatura, tempo parcialmente encoberto, sabadão dia 13 de junho, no ar o Sábado Alegre, sempre para Sicredi. 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Valendo hoje aqui na programação, dois presentes, um par de taças de chopp, copos de cerveja de Volone Becker e também um copo térmico do Festerê para concorrer. 54-3281-1510. Diego Kell de Igrejinha pede musical Quantum, Dama de Ouro, a todos os ouvintes e para a turma da rádio. José Cláudio de Estância Velha, Mãe Elite, o Ervino de Nova Petrópolis e família. Silvano e Regiane Miller de São Pedro da Serra, na audiência, pediram a música que eu trago aqui com Os Monarcas.
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0: Musical Quantum e a Dama de Ouro, PF no Bailão, o amor da gente, os monarcas Chiquita.
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0: 15 para uma, 13 graus e 6 décimos a temperatura, sábado alegre no ar. Um abraço, boa tarde, César e Cidinha na escuta em Porto Alegre. Abraço de aniversário para a irmã Yolanda, que mora em Caxias do Sul. Parabéns, Yolanda, felicidades. Lierte de Sapiranga, tá em Campo Bom, no seu Henrique Schenard, tomando aquele chimarrão. Manda um alô na Serra Grande pro seu Vino Wolf, grande amigo nosso. Abraço a todos aí também, um bom trabalho. Obrigado, bom chima para vocês. Norberto Vôbito, de Dois Irmãos, acompanhando o programa no brechó da esposa Vera Lúcia, tá lidando aí no brechó, pedindo Flor da Serra, Roberto Berg, do Batatental. Abraço, amigo, ótimo fim de semana. Valeu, tchê, obrigado pela companhia de vocês também. Participe aí, 54-32815.

ideias, pode ser telefone, pode ser WhatsApp, e valendo hoje dois presentes, são dois ganhadores, tem um copo térmico do Festerê e também um par de taças de chope de Volone Becker.

0: Rex Gildo, Marrider, Let's Dance, Snur Ferdig. Antes teve Flor da Serra, Vim Me Ajudar. Porto Novo, Banda Porto Novo, Machixe, Montanari e Serra Grande. Terceira Dimensão, Escravo do Amor.
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0: 8h32 e seguimos com o nosso Sábado Alegre, oferecimento de Sicredi no WhatsApp, aplicativo ou na agência. 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Sábado Alegre presenteando você hoje com um par de taças para chopp de Casa Volony Becker e um copo térmico do Festerê. Dois ganhadores, só participar aí no 54-3281-1510. Pode ligar, falar com a Ângela ou se for mandar recado no WhatsApp, já manda direto ali o teu nomezinho e a tua cidade. De Dois Irmãos, Lúcia e Stephen com a gente, a homenagem pro amigo Remo Ritter no Morro dos Bugres, tá de aniversário hoje, parabéns, pedindo música do Monte Azul, Quando o Verão Voltar, e o Jair Fassbinder em Arabutã pediu Os Serranos.
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2: Vamos lá.

0: Monte Azul, quando o verão voltar, antes teve JM 1000 quilômetros e Oceanos, meu retorno.
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2: Uma e 17, 14 graus, um décimo a temperatura. Alô, Luciano Leschner, na audiência. Boa tarde, Brian. Dia lindo em Timbó, trabalhando, ligado na Imperial. Se ganhar o prêmio, vai se obrigar a vir a Nova Petrópolis. Vai mesmo, em 10 dias, viu, Brian? É rapidão. Ah, não, mas se for o caso também, a gente combina de levar junto lá pra Pomerode. Em agosto a gente vai, né? Nesse caso aí a gente deixa guardadinho e leva junto, faz o frete, tá? Mas querendo vir passear, tá convidado também, claro. Ingrid Wunder, Pareci Novo. Música pros filhos Maicon e Michael. Maicon e Michael. E pras noras Eliane e Bruna. Abrindo mais um bloco musical RC.

0: Bandinha quebra galho, olho vivo, antes bom de baile quando gira o mundo, troglau anonet home e musical RC, você que quis assim.
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0: Para as duas, tempo encoberto aqui em Nova Petrópolis, temperatura subiu um pouquinho, vou ter que me corrigir.

aqui porque eu achei que não ia subir mais que os 13.6, 13.7, dali pra frente só ia esfriar, mas subiu, né? Só pra me contrariar, 14 graus e 3 décimos. Não é que faz calor, subiu pouquinha coisa nessa tarde ainda fria de sábado. 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Cristina Bond, Tupandi, pedindo os atuais em Boa Vista do Erval, Celíria Morschel Schmitz, pro filho Eduardo Schmitz, pelo aniversário ontem. Maria Inês Roden, desejando um abençoado final de semana a todos. Tony Chaves, em Caxias do Sul, também, que o sábado seja leve, abençoado e cheio de energias positivas. Que assim seja. Manda ver teu recado aí no 54-3281-1510, hoje valendo dois presentes, dois ganhadores. Tem um copo térmico do Festerê e também um par de taças para chope de vó Lone Becker. Só ligar ou mandar o WhatsApp no 54-3281-1510. Última chance, hein? Daqui a pouquinho já tem o sorteio. Música.

0: Banda 0800 e o Medley Oktoberfest no Brasil, Kastel Rutherspatzen, Ein Kreuz und eine Rose e os atuais a outra.
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4: Para as duas, 14 graus e meio a temperatura, tempo nublado aqui em Nova Petrópolis, é o Sábado Alegre no ar para Sicredi. 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E daqui a pouquinho ligações encerradas para o sorteio de hoje, valendo um par de taças para Chopp da Casavolo Becker e um copo térmico do Festerê. Alô pro Eduardo Henrique Kohenbogger, Reta Grande Brochir, rumo a bom princípio, animar mais um evento, bom trabalho. Erico Bervian, pro sobrinho João Henrique Grebin, tá de aniversário hoje, parabéns João Henrique. O Erico, aliás, teve de aniversário essa semana também, né Erico? Um abração aí pro amigo. Sempre na companhia em Guaíba, pedindo Barbarella, Paulo Luiz Lunques. Boa tarde, sábado, trabalhando de boa, curtindo a programação, o sol resolveu aparecer em Dom Feliciano, pede música do Sandro Coelho, Sidney, e o Egídio de Sapiranga pediu Osbadê.

0: Vox Club, Zeyleder Ferne, antes Grupo Momentos Copo Vazio e Osbade Valsa Hulda. Fechando aqui o nosso Sábado Alegre, a primeira parte, aliás, né, que tem um patrocínio sempre de Sicredi, o sorteio de presentes para nossa audiência e as ligações encerradas também. Márcio Schwab, boa tarde, na escuta, trabalhando, pedindo corpo e alma para recordar ao luar. E passou aqui em frente agora há pouco, buzinando, né? Passou antes de eu ler teu recado aqui, mas tá valendo. Segue o trabalho, né? Vamos que vamos aí neste sabadão. E tivemos, claro, como sempre, muitas ligações por aqui. E a nossa sistemática é aquela, cada nomezinho ganha um número do lado e os números são sorteados no site sorteador.com.br, sem interferência nossa. Hoje, quem levou o prêmio foram os números 34 e 58. Número 34, Sônia Vedi, da Fazenda Pirajá, levou o par de taças da Casa Volone Becker. E o número 58, Verno Frank, de Picada Café, levou o copo térmico do Festerê. Ganhadores de hoje, então, Sônia Vedi e Verno Frank. Semana que vem tem mais.
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11:04, seguimos juntos até as 4 da tarde aqui no Sábado Alegre, temperatura 14 graus 4 décimos e o tempo deu uma nublada, né? O sol se escondeu e não apareceu, pelo menos aqui, né? Na região da Rádio Imperial, o sol tá bem escondidinho aí entre nuvens cinzentas nesta tarde de sabadão. Seguimos juntos com sua participação, claro, no 54-3281-1510, botando em dia aqui os pedidos atrasados, começando com Corpo e Alma.

0: Recordando com Barbarella, Só Uma Canção. Também teve Sandro Coelho, Saudade Mandou Avisar, Corpo e Alma ao Luar.
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1: 12:17, temperatura em 14 graus e 4 décimos, Imperial FM, sua companhia nesta tarde fria, né? Tarde fria de sabadão, dia 13 de junho.

0: Porto do Som talvez seja amor e cheia de charme antes Herr Schmidt das Is Unsere Musik e Superbanda Chopin e o Barril de Chopin.
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0: Conferindo a extração das 2h20 da tarde, quinto prêmio, 1.263, 1.263. Quarto prêmio, 9.883, 9.883. Terceiro prêmio, 3.003, 3.003. Segundo prêmio, 9.997, 9.997. Primeiro prêmio, 2009, 2.009. Agora são 2h30 da tarde, este é o Sábado Alegre Imperial, trazendo o recadinho da audiência aqui no 54-3281-1510. Deixa eu ver o que eu tô devendo aqui de abraço. Mandar um alôzinho pro Jair Ritter, tá lá em Formosa, Goiás, na escuta e pescando, né? Não é história de pescador, não, tá? Mandou a foto aqui, tá pescando mesmo, tomara que renda, né? Aliás, ele manda seguido fotos aqui da pescaria, mas não manda foto de peixe, então não sei se tá dando muito certo, viu, Jair? Acho que tem que baixar o rádio aí ou botar o fonezinho de ouvido, senão vamos espantar os peixes. E de Esteio, Guido e a Lourdes Williams também conosco, pedindo música com Os Atuais.

0: Grupo Presença, Fogo de Palha, Spielberg, Das Beste Kommt der Snor, Os Parentes, Vale Real em Festa e Os Atuais e O Amor Impossível.
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0: Agora 14 para as 3, Sábado Alegre Imperial. E eu fui indicar aqui o Jair Ritter, que ele manda foto da pescaria e não manda foto do peixe, né? Não tava menosprezando o pescador, tá? Só tava achando que a sorte talvez não tava ao lado dele. E aí ele mandou várias fotos de peixe, tem pequeno, tem médio, tem grande, tem gigante aqui, né? Não, a pescaria tá dando boa, sim. Valeu, agora tá... tá comprovado, né, Jair? Valeu, obrigado pelo envio das fotos dos peixes também. Quem mais tá com a gente aqui? A Juliana, Marilene Juliana Milk, de Alto Feliz. Término dos trabalhos e faxina, agora hora do chimarrão e curtir o descanso. Valeu, bom descanso, bom final de semana. Também o Leandro, em Caxias do Sul. Fala, Leandro, tudo certo? Eu fui ver aqui no sistema e eu tô...

toquei Atuais mais cedo, essa que você pediu, mas vou tocar outra também, que é das mais recentes. Na verdade, as músicas são antigas, é o Auto Reverso anos 80, mas o lançamento é mais recente, rodo no bloco. E pra Geni Godoy, em São Leopoldo, também ligadinha com a gente, pediu Monte Azul.

0: Os Atuais e o Alto Reverse nos 80 antes. Monte Azul, quero te ver dançar.
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Agora em ponto 3 da tarde, 15 horas, 14 graus e meio a temperatura. Tempo deu aquela nublada mais cedo e ficou, né? O sol se escondeu valendo por aqui. Tempo nublado nesta tarde de sábado, dia 13 de junho. Até às 4, seguimos juntos no Sábado Alegre, atendendo aí seu recadinho no 54-3281-1510. Se abrindo mais uma hora, baila, baila. Música.

0: Banda Passarela e o Poporri Sertanejo, antes Orquestra Continental, Poporri Limpa Banco, Banda Baladas Separados e Baila Baila Nets Gespant.
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4: 13h17, Sábado Alegre Imperial. Boa tarde, Alex de Canoas. E Matruf, tamo junto aí, curtindo a excelente programação da Imperial. E pediu o JM.

0: A música com Bren Holtz, Mach Dein Ding. Antes teve San Francisco, Dor Bandida, Banda Munique, Do Fundo da Grota e JM com Flávio Dalcin. Eu também já.
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0: Imperial, 29 para as 4, temperatura em 14 graus e 3 décimos, tempo segue nublado. Não temos chuva, mas tempo nublado e o friozinho nesta tarde típica de outono aqui na Serra Gaúcha.

0: Música, o encanto e o medley dos Montanari. Antes, Grupo Passiones, Só Uma Canção, a versão italiana. IPF no Bailão Melhores.
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0: Agora 14 para as 4, 14 graus e um décimo a temperatura. Boa tarde para o Tsiles lá em Santa Catarina, ligado com a gente. E o Vene Estrela também, né? Um abração aí, um abençoado sábado, ótimo final de semana. Tem música para o Alex de Canoas. Essa ele quer oferecer para Oma, que também curte a programação, pedindo Trink, Trink, Brüderlein, Trink. Vou trazer aqui na bonita versão do trio Monte Carlo. O André Reginato em Farroupilha, ele amanhã, tomando chimarrão, aí curtindo também este sábado. Para ele é um sábado diferente, porque tá de férias, né? Então meio que todo dia é sábado e domingo, mas tá de férias e tá no sábado aproveitando aí a companhia da mãe e o chimarrão também. Valeu, André. Lauri Klein, de Presidente Lucena, pra esposa Beatriz Klein, pediu Os Atuais pra recordar a morena de 15 anos.

Subindo ao Céu, musical Blue Star, antes Trio Monte Carlo, Breederlein Trink, Os Atuais e a Morena de 15 anos. Agora 6 para as 4, 14 graus e um décimo a temperatura. Boa tarde, hoje com visita aqui a Marlise Frank, visita da mãe Helga, pedindo uma com um champion e desejando um bom final de semana. Obrigado para vocês também, um abençoado final de semana. Valeu Alex, aqui é a Oma cantando junto a música do Trio Monte Carlo, que legal. Um abraço a vocês também, obrigado pelo carinho. Vou ficando por aqui, agradecendo a sua companhia. Em seguidinha, a colega Samuca comanda o Encontro Alegre. A todos um excelente final de semana, fechando o Champion, mais na cara que barba.

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Encontro Alegre. Vamos lá, gente. 4 e 1, 14 graus. Tempo nublado aqui em Nova Petrópolis. E a partir de agora, a gente chega para te fazer companhia até as 20 horas. Sabadão, 13 de junho, dia da estreia da seleção brasileira, hein? Logo mais. A partir de agora, nosso Encontro Alegre com muita música e a tua interação, né? A interatividade que faz aqui a programação da Imperial ser tão especial, né? Então vai mandando o teu recadinho, participa com a gente. Após o colega Roger, amigo Samuca, te faz companhia por aqui. 5432811510, nosso WhatsApp disponível. Também o nosso site imperial.fm.br. Lá no site, você vai na aba de recados e manda o teu pra gente também, viu? Uma excelente tarde pra você. Já vou mandando um abraço também por aqui pra Cleci Pribe, turma em Santa Maria do Herval. Pedem música pro namorado Darcy, a música da banda Interlagos. Trago já em seguidinha aí, tá bom? Cleci, aquele abraço, viu? Abrindo tem Encanto.

0: Tá aí o Conjunto Monte Castelo, Nunca os Domingos, antes Grupo Interlagos, Paraguaia e também Encanto com o Trenzinho, né? Abraço pro Michel de Riozinho, tá na companhia, tá curtindo aí o novo aplicativo, né? Beleza. Em breve novidades aí pra turma toda, né? Muito bom. Vamos lá, 4:11, agora 13.9 a temperatura. O Michel pediu a música com o Música União, né? Trago já na sequência por aqui, tá bom, Michel? Abraço!
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Tá aí, música União e o Meu Amigo Alemão, né? 4h19 agora. Abraço pro Luiz Schifflin, Igrejinha, tá na companhia da gente, pede Sula Miranda, chega agora aí, tá bom, Luiz? Aquele abraço, obrigado aí pela audiência e vamos que vamos, né? Seguindo por aqui com o nosso Encontro Alegre. Agora, 4h20, 13.9 a temperatura.

0: Aí o Brilha Som aqui na nossa programação, antes Fulambanhã e o Kerpin e Voti, também teve Sula Miranda, para quem pediu aqui na programação, né? Você pode fazer o mesmo, 54-3281-1510, o nosso WhatsApp, né? Tá disponível ali para você participar com a gente. Também o nosso site imperial.fm.br.
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aí, o PF no bailão, amor da gente, agora 25 para 5, 13.8 a temperatura, o tempo segue nublado aqui em Nova Petrópolis, né? Dia cinzento por aqui. Nós seguimos te fazendo companhia juntos aqui no nosso Encontro Alegre até às 19. Vai mandando o teu recado, 5432811510, tá bom, gente? Vamos que vamos, né? Tarde de sábado, onde logo mais o Brasil estreia na Copa também, né? Muita gente, enfim, é ansiosa aí para a estreia do Brasil, né? Vamos ver como é que se comporta o nosso time, né, gente? Banda Tricolor chegando por aqui.

Calmon, me mata de uma vez, antes tricolor e a conversa de trombone. 18 para 5 agora, 13 graus e 8 décimos a temperatura. A umidade em 83% aqui em Nova Petrópolis, né? Chico Baldi Cera tá conosco lá em Palmitos, né? Acompanha a programação e pede 0800, já tá no ponto, roda agora aí, tá bom, Chico? Valeu, valeu, valeu. Alô também para a Letícia, tá na companhia da gente, já já tem Rainha Musical aqui na programação. 18 para 5.

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3: Beleza, agora 12 para 5, 13,7 a temperatura, né? Luiz e Celesi em São João Batista, Santa Catarina, na companhia, pedindo uma da banda Opus. Já cheguei na sequência aí, tá bom, gente? Valeu, grande abraço, alô, São João Batista, Santa Catarina. Turma, havia pedido Rainha, tá chegando agora, 11 para 5.

Que beleza, hein? Tá aí a homenagem ao Irineu, Banda Opus, antes Rainha, o Fio da Navalha, 5 para 5, 13 graus e 5 décimos a temperatura e o tempo fechado aqui em Nova Petrópolis. Bem diferente lá do estado do Mato Grosso, né? Por lá, Campo Novo dos Parecis. Turma tá na companhia da gente, um forte abraço pra família Boat, Fritz Boat, Lírio Boat e o Eládio, né? Mandando um alô aí a todos os Boat do Rio Grande do Sul. Valeu, por lá calorzinho, né? A temperatura da piscina ali marcando quase 34 graus, hein? Que capricho. Valeu, turma, abraço pra vocês aí. Céu e Cantos chegando, 4 para 5.

0: Céu e Cantos, maior que o oceano aqui na Imperial, agora 5 em ponto. Deixa eu mandar abraço por aqui para os amigos lá em São José dos Pinhais. Dia bonito por lá, hein? Márcio Setenars, que tá com a gente, pede o toque nativo, já vou trazer em seguidinha aí, tá bom, Márcio? Aquele abraço. Também aí o Vene em Estrela, hoje saindo para pra missa, né? Faz bem. Grande abraço, Ilvene. Vamos lá. Eu tenho que dar uma melhorada também, né? Eu acho que a Ilvene também. Das nossas queridas ites, renites, sinusites e por aí vai, né? Que não tá diferente. Mas estamos nos virando, né, Ilvene? Vamos lá, vamos que vamos. 5:01, eu vou para um espaço comercial. Na volta, mais música aqui na programação.
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Imperial 5 e 9, toque nativo, a festa está boa. Teve também Banda Canecos, Violeta e Tio Arno. 5 e 9 agora, 13.3 a temperatura. Segue por aqui o nosso encontro alegre. Você segue também participando, 54-3281-1510.

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Tá aí, mandar uma latina indiferença, né? Antes teve lá Montanari, o Dobrado Meia-Noite, essa aí especial pro amigo Celso Hanauer lá em São José do Hortêncio. Vamos seguindo por aqui, abraço para os amigos do Grupo GIAP, né? O Grupo de Integração Amigos do Peito, turma aí do Vale Real, GIAP, que é um monte, uma galera top aí.

né? Alô, Vale Real, aquele abraço, pedindo música dos atuais aqui, né? É o Paciência, Unidade 010. Que tal? Abraço, turma. Amigos do JAP aí, que tem uma turma muito bacana, né? Show de bola. Quem mais aqui? A Jenny Godoy tá na companhia também, quase noite já, né? É, aqui já, olha, já dá pra dizer boa noite, isso que são 5h24 apenas, né? Hoje tá escurecendo mais cedo, realmente. O Jair Fassbinder pede o Dolomiten Sextet. Vamos botar no ponto aqui, ó. Vamos lá. Deixa eu ver o que, que nós temos aqui de Dolomiten. Pediu a clássico, né? O Zillertaler Hochzeitsmarsch. Então vamos programar aqui. Agora 5h25, 13 graus.

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Tá aí os atuais, amada minha, aqui na nossa programação, hein? Logo mais Brasil, às 19 horas, né? Horário de Brasília, às 18. Lá nos Estados Unidos, Brasil entra em campo estreando na Copa do Mundo contra a equipe do Marrocos, né? Contra a seleção marroquina. É, nós seguimos por aqui, deixa eu mandar abraço mais uma vez aqui pros amigos lá em Ivoti, na companhia da gente também, né? Já já tem música especial pra vocês. João Fiscal, pra namorada Luciana, também tá sempre a mil com a Imperial, né? João, abraço. 24 para 6. Banda Luar.

0: Aí o destaque nacional, Tentativas de Apaixonar, teve também Britta und Dirk, né, a música alemã aqui na nossa programação. Abraços para o, deixa eu ver aqui, o Elias, né, o Elias e a Tânia, a turma lá no litoral do Paraná, 22 graus por lá, né, pedindo uma das antiguinhas dos atuais, claro, vamos daqui a pouco mais uma aí, esperando a filha e o genro, os netos também, e preparando churras para logo mais aí, né, coisa boa, valeu gente, abraço para a turma aí. Já já tem mais uma antiguinha dos atuais. 15 para 6.
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Tá aí os atuais, Bye Bye Maria, antes Amore Blue, Traum, Wart Nicht, também a família Eichelberg com 3 de maio, Polka. Vamos seguindo por aqui, segue claro disponível o nosso WhatsApp para você participar com a gente, 54-3281-1510, também através do site imperial.fm.br. Vamos com Montanari, agora faltando 2 para 6 já, hein? Temperatura em 12 graus e 9 décimos.

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1: Legal, agora 6:05, 12 graus e 8 décimos a temperatura. Vamos lá, né? Seguindo por aqui, abraço para a Helenice Rota, em Boa Vista do Erval, pede música do Monte Azul. Trago já na sequência aí, tá bom, Helenice? O meu xará, fala seu Samuel Gergen, pipoca com melado, chimarrão, na escuta da Imperial. Ah, que capricho, hein? Pedindo banda Opus, já já mais uma deles aí na programação, tá bom? Xará, aquele abraço. Família Gergen, né? A grande família Gergen, sempre a mil com a Imperial. Vamos lá, vamos seguindo com mais música, banda Ecos.

0: Tá aí o Monte Azul, o Ronco da Moto, pra quem havia pedido, Banda Opus, o embaixador do Kerp também, né? Vamos mandar abraço pra turma da família Vicenzi, né? Os caxienses da família Vicenzi, hoje lá por Paraty, Rio de Janeiro, passando um curtindo aí um final de semana, né? Se preparando pra curtir a seleção também logo mais. E, por enquanto, acompanhando a Imperial, né, gente? Abraço pra vocês aí, o Rodolfo, a Angelita e os filhos Ângelo e Diana. Que maravilha. Abraço, família. Bom final de semana aí pra vocês, viu? Quem mais com a gente também? A Liane Kaifer, na Vila Seger, em Santa Maria do Herval. Pede Monte Azul. Rodamos agora uma deles, né? Mais tarde a gente roda mais uma. E especial é pro marido Norberto, né? Estão na escuta aí também. Bom final de semana, tá bom, Liane? Valeu, valeu, valeu. Espaço comercial e eu já volto.
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1: Legal, gente. Vamos lá agora, 6:19, 12 graus e 7 décimos a temperatura. Vamos lá para os recadinhos aqui. Deixa eu dar o play nos

0: Abraço pra turma aí.
1: Oi, boa tarde. Aqui é a Loiva Miller de São José do Sul, Linha Lerda, juntamente com meu esposo Elton. Nós queríamos homenagear os nossos amigos, familiares, primos. E queríamos ouvir uma música da banda Monique. Se for atendida, nosso muito obrigado. Parabéns pela linda rádio.
0: Valeu, sempre gente. Abraço pra turma também. Obrigado, viu, pela audiência de vocês. Aí já tem banda Monique. Abrindo bloco, Rogério Magrão e banda.

Tá aí, Banda Monique, aqui na nossa programação. Abraços, deixa eu ver aqui, pro Reinwald e Alzita Dalk, na companhia da gente lá em Penha, Santa Catarina, na Praia de Armação aí, né? Olha que maravilha. Abraço pra vocês aí, obrigado, viu, pela companhia. Amigos aí em Penha, show de bola. Vamos trazer daqui a pouquinho a Corujinha do Rocha, né, que eu tô devendo. Tem também La Montanara chegando, especial pra turma de Ivoti, né, a Lulurdes tá na companhia e pediu pra recordar o Alice Coot, né, com La Montanara, que chega agora. 6h27.

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1: Vamos lá, gente. Hoje loteria da sorte, né? Loteria Federal, lembrando, excepcionalmente amanhã às 11 horas será o sorteio da Loteria Federal, tá bom? Chegando então a loteria da sorte das 18h20, quinto prêmio 7.468, 7.468, quarto prêmio 8.056, 8.056 dúzia. Terceiro prêmio, número 530, 0.530. Segundo prêmio, 7.832, 7.832. E o primeiro prêmio, 4.056, 4.056, 4.056, o primeiro prêmio. O Reinaldo e a Ilse, né? Turma lá em Padre Eterno Baixo, aquele abraço. Obrigado aí pela audiência. Quem mais por aqui? Abraço também para nossa amiga Lisete Schamberger, lá em São Pedro do Maratá. Uma ótima noite a todos, pedindo uma do Champion. Trago já na sequência também aqui da programação. O Rodrigo segue a mil com a Imperial e eu trago agora, para quem havia pedido, a Corujinha do Monte Azul, é a Corujinha do Rocha.

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1: Imperial, 17 para 7 agora. Abraço pro Rudolf em Pomerode, pedindo música, vai especial pra esposa, a eterna namorada Andréia, né? Maravilha, valeu, Rudolf. Abraço, turma aí de Pomerode, já já vai curtir por aqui. Música especial para a turma. Vamos juntos até às 20, daqui a pouquinho às 19 tem o nosso entardecer na querência e a gente segue de boa música agora com Banda Estrela D'Alva.

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0: Alma Nova, Chuva, lembra você, Semino Rossi, Rotin de Rosin e também o Champion, né, Confeito de Aço. Agora um faltando para 7, 12.7 a temperatura. E já já tem Brasil em campo, né? Já já tem Brasil em campo, estreando na Copa do Mundo. Valmor e Regiane Wenecker lá em Estrela estão com a gente. Quem mais por aqui? Daqui a pouco também a música gaúcha, né? Aqui na nossa programação, no nosso entardecer na Querência. Já tem algumas programadas aí pra turma curtir entre 7 e 8 da noite, tá bom? É espaço comercial rápido e a gente já volta com o entardecer.
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0: como adeus em despedida, vai-se a tarde tristemente. Pelas bandas do poente, um sol rubro esmaece. Ah, como um rumor de prece nas gargantas emplumadas. Cessa a vida nas estradas, nas grotas e nas coxilhas, onde as últimas tropilhas campeiam o seu parador. Na volta de um corredor surge uma quadrilha a trote, na culatra um piazote gineteia num tostado, chupando o beiço apurado, e no alto um quero-quero arisco a estância sobrevoa, e o seu grito como um clarim ressoa, parece que vai anunciando que o entardecer na querência está chegando.
1: Vamos lá, 19 horas, 1 minuto, 12.7 a temperatura, e começa aqui na Imperial mais um Entardecer na Querência, a partir de agora até as 20 horas, do jeito que o gaúcho gosta, né? Boa música gaúcha nesse seu comecinho de noite de sábado, hoje, dia 13 de junho. 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Maravilha. Agora, 7 horas mais 2 minutos, e para começar bem o nosso entardecer, tem os Monarcas.

0: Oswaldir e Carlos Magrão, Lago Verde Azul e Os Monarcas com a Vaneira Grossa pra gente começar o nosso programa. 7:09, Brasil em campo, Brasil e Marrocos, Copa do Mundo, agora pouco mais de 5 minutos do primeiro tempo, a gente vai estar acompanhando também o placar, para você que tá aí na estrada, enfim, né, tá acompanhando a boa música por aqui, fica também sabendo aí como é que tá o jogo da seleção, né? Sim, aliás, 7, né? 7:10 tem Porca Véia.
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Tá aí os Serranos e o Bugio da Fronteira aqui na Imperial. Abraço pra Geni, tá com a gente, né? Pede música do Grupo Cordiona. João Luiz Correia vai chegar em seguida aí pro Jair Fassbinder. E Adriano Friedrich pra Dona Márcia Melo, né? Pede música com o Baitaca também, já vou trazer em seguidinha aqui na programação. Segue o nosso entardecer na querência para Materva, o sabor natural do chimarrão. Brasil e Marrocos em campo, 0-0 em Nova Jersey, agora 7:17.

0: João Luiz Correia, um bagual corcoviador, e aqui na nossa programação, né, o medley, aliás, né, antes teve o Baitaca e o Gaúcho da Fronteira, os tapas com o temporal, bonito, chamamé também, né. Vamos fazer o seguinte, mais música chegando já na sequência. Antes, deixa eu mandar abraço por aqui pro Aloysio, né, tá pedindo música também com o Grupo Cordiona, já trago na sequência, a Geni também pediu, já vai chegar na sequência da programação por aqui, tá bom, gente? 19 horas 29 minutos, pausa para a hidratação na Copa e o Brasil vai perdendo, hein? Golaço de Marrocos, 1-0 Brasil na estreia da Copa do Mundo. Que coisa, hein?
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Tá aí a música com o Grupo Cordiona e a Rosa Branca aqui na Imperial. Abraços. É, deixa eu ver aqui. O Jurandir, né? O Jurandir tá na companhia. Música pra esposa Mary, pelo Dia dos Namorados. Valeu, abraço, Jurandir. Pedindo música do Leonardo, né? A gente traz aí pra recordar já na sequência. Márcia Mello e o Adriano Friedrich, né? Seguem com a gente também. Daqui a pouquinho sai o Tordilho Negro também aqui no programa. 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Seguindo com mais música por aqui, agora tem Leonardo.

Tá aí o Tia Garoto, saracoteando antes Leonardo, agora 20 para as 8, 12,5 a temperatura. Brasil empata, sim, Brasil e Marrocos 1-1. Gol do Vinícius Júnior, que agora deixa tudo igual em Nova Jersey, né? Estreia do Brasil, já aí chegando próximo aos 40 minutos desse primeiro tempo, 1-1 Brasil e Marrocos. Vamos lá, para quem havia pedido o Tordilho Negro, chegando aqui na programação.

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1: Beleza, gente? Agora 15 para as 8, 12.4 a temperatura. Um abraço pra Velida, lá em Ivoti, acompanhando a gente, né? Maravilha. 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Vou tirando de um meu time de campo, 14 agora para as 8, daqui a pouquinho o Douglas te faz companhia, né? E segue 1-1 em Nova Jersey, Brasil e Marrocos, nesse primeiro tempo. Então aí, boa sorte ao Brasil. A gente se encontra segunda-feira, a todos um bom final de semana. E até lá, para fechar, ainda tem pedidos aqui, né? O Paulo Costa, para quem havia pedido, João Chagas Leite e Os Mirins. Grande abraço, bom fim de...

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Muito boa noite. Noite do sabadão, 13 de junho de 2026. Agora 8 horas e 2 minutos, 12 graus 4 décimos a temperatura. Noite geladinha, né? A temperatura vai caindo. E a gente vai chegando com o nosso Dançando com a Imperial. Após o colega Samuca, quem desejamos agora um bom descanso, né? Rumo de casa. Vamos chegando, amigo Douglas, para te fazer companhia até a meia-noite deste sabadão. E a turma tá por onde? Acredito certamente ligadinhos aí, né, no jogo da seleção brasileira nessa noite, né? Brasil e Marrocos agora no intervalo, né, de jogo, e o placar de 1-1, a estreia do Brasil na Copa do Mundo. E claro, mas venha junto acompanhando a nossa programação da Imperial por aqui também. E claro, valendo tua participação, 54-3281-1510, deixa o teu recadinho por aqui. E também, claro, vou trazendo por aqui, atualizando sempre o placar aí do jogo da seleção brasileira. Vamos lá então, combinado assim, 8-3... Começando por aqui, dançando com a Imperial, JM.

Bom demais! Começando aí o nosso Dançando com a Imperial. Tive Banda Alegria, bem feito pra mim. Banda Laser, Furando a Sola. E também Musical JM, Briguinha. Agora 8:12, 12 graus também, né? E 4 décimos a temperatura. Alôzinho por aqui, o Inácio ligando com a gente lá no Valahai. Mandando aquele alôzão especial pra toda a turma na Lancheria do Rocha. Ah, gente, valeu, turma. Abraço, hein? Obrigado pela companhia. E pedindo Os Futuristas, já tenho programado, vai chegar aqui na sequência, tá certo? Quem mais por aqui? Selga Neumann de Campestre Alto. Pedindo aqui pra mandar um alô especial pra mana do coração, a Lória. Isso. Lória Klein, de Campestre Alto. Então, tá certo, tá dado o recado. Obrigado demais aí pela companhia também. 54-3281-1510. Você participa por aqui também, 8:13.

0: Porca Véia, Os Futuristas, Chorinho do Vovô, teve também banda Atlantis, Ciumeira e começamos com banda Lago Azul, Entrando na Festa.
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0: Maravilha, gente. Seguindo a programação na Imperial, dançando com a Imperial, né? Agora 8h27, 12 graus, 4 décimos a temperatura. E seguimos, né? Segundo tempo aí do jogo Brasil e Marrocos, segue o placar de 1-1. É, um alôzinho por aqui, quem tá na companhia, Iva Schaefer, lá em Santa Terezinha, pedindo para mandar aquele alô especial pra família, né, estão todos ligados aí na Imperial, também deixando aquele abraço, aquele parabéns aí, né, pela passagem do Dia dos Namorados também, e a toda a turma aí que está na audiência da Imperial, já desejando um bom fim de semana, pedindo Monte Azul, que eu trago daqui a pouquinho, já tenho programado aí nesse próximo bloco. Abraço, obrigado pela companhia, hein? 8h28, 5432811510, para você deixar o teu recadinho por aqui também.

0: Maravilha, ouvimos aí André Renner, Deixa Eu Falar, com participação de banda Arpejo. Também teve Monte Azul, Ersende Plauenbergen, banda 2001 Pra Dizer Adeus, banda América Esquenta a Canela, e também teve Doce Encanto, Será Mentira ou Será Verdade. Seguindo Dançando com a Imperial, agora 17 minutos, faltando para as 9, 12 graus, 3 décimos de temperatura. E também atualizando, né? Seguimos aí no placar de 1-1 entre Brasil e Marrocos, a estreia do Brasil na Copa do Mundo 2026. E claro, por aqui, segue valendo tua participação, né? 5432811510, inclusive aqui atualizando os recados, Jair Fassbinder, deixando o seu boa noite, pedindo para ouvir Banda Ecos, Feliz em Festa. Vamos trazer na sequência, pode deixar, hein? Boa noite aqui também, Elmar José, saindo uma cuca de maçã e escutando as lindas músicas da Rádio Imperial. Delícia em dose dupla. Esqueba. Show, então. Obrigado aí, hein? Aquele abraço. E aí, um bom trabalho também, né? Mas já tá quase pronto aí também o trabalho aí das cucas, né? Valeu. Obrigado demais pela companhia, hein? Boa noite aqui também, José Luiz Bruckmann, de Canoa, sempre sintonizados na programação. E, se possível, pedindo uma da banda La Paloma, daquelas bem animadas, diz ele. Então, tá legal, um ótimo, uma abençoada noite aí pra vocês. Valeu, turma, aquele abraço aí, né, em Canoas também, na Companhia da Imperial. Por aqui, boa noite, Otília Brown, também na escuta da Imperial, né? Legal demais a turma em Dois Irmãos, que bacana. Quem mais está deixando um recadinho aqui? João Vitor, mandando aquele abração especial para a mãe, que está de aniversário hoje. Só não deixou o nomezinho da mãe, mas estava lendo o recado, né? Aquele parabéns especial, então felicidades. E obrigado demais pela companhia de toda a turma aí também. 15 para as 9 agora, vamos lá? Seguimos por aqui a nossa programação, dançando com a Imperial, chegando o Banda Chopão.
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